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3: Carolina Dickmann revelou ter presenciado situações que considera sobrenaturais durante as gravações do filme A Viagem. A atriz interpreta Dinah na nova versão da história. Segundo Carolina, em um dos episódios, uma câmera começou a girar sozinha e sem controle. Pessoas ligadas ao espiritismo que visitaram o set também teriam relatado a presença de espíritos no local. Apesar dos acontecimentos, a atriz disse que o ambiente das filmagens era protegido e que nada mais grave aconteceu. O filme aborda temas como morte, espiritualidade e vida após a morte.
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9: Quando a pessoa, ela é feliz, leve, bem resolvida, não guarda rancor, ela facilita o ambiente no trabalho, nos relacionamentos. Agora, a pessoa amarga, triste, ela dificulta qualquer solução. Repare lá no seu trabalho. Eu te contei, agora tem Simply Red for Your Babies.

Beijo para a Denise, final do telefone 4099. Adorei o que você disse, Ana, e quero chamar a atenção da Maria Aparecida, que reclama de tudo, todo dia. Ai, Denise, muito obrigada pela sua participação. Um beijo para o Flávio, ele é motorista, está curtindo a nossa programação nesta segunda-feira. Bom trabalho, Flavinho. E a Ivete também participa aqui no WhatsApp e ela manda um beijão para o Fernando, seu namorado. Obrigada pela participação de vocês.

0: E foi o Alex Warren que encerrou a sequência com Ordinary. Antes, Roupa Nova, Frisson. Eu volto depois do intervalo e conto com a sua companhia.
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Robbie Williams, Phil. Um beijo para o Vinícius, final do telefone 1390. Um beijão também para a Edclay. Aninha, gostei demais do que você falou. Meu chefe é desse jeito. Acho que a mulher dele não gosta dele. Oi, Edclay. Um beijo para você, uma ótima noite. A Nancy também está curtindo a nossa programação. Ela gostaria de ouvir o Fábio Júnior. E hoje tem o que é que há na programação, tá, Nancy? Peraí. Pela luz dos olhos teus. Miúcha.

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0: Nickelback, para encerrar no ritmo do amor desta segunda-feira deste feriado, Far Away. Antes o Fábio Júnior, o que que há? Uma ótima semana para você, obrigada pela sua companhia e obrigada também pela sua participação no 3499-136-2203, que é o nosso WhatsApp, e lá no meu Insta, no Sou Ana Paula Barros. Beijo da Ruiva, fica bem, até amanhã.
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2: A seleção brasileira vai começar um novo ciclo de olho na Copa do Mundo de 2030. Carlo Ancelotti fará no dia 9 de setembro a primeira convocação do Brasil depois do desempenho abaixo do esperado no Mundial de 2026. A lista será para 3 amistosos na próxima data FIFA. A seleção vai enfrentar a Austrália 2 vezes, nos dias 25 e 29 de setembro, em território australiano. Depois, no dia 3 de outubro, o Brasil encara a Índia, em Calcutá, no primeiro duelo da história entre as seleções principais dos dois países. E pode ter novidade na lista. Ancelotti já adiantou que pretende observar novos jogadores, principalmente jovens, pensando na renovação para a Copa América de 2028 e no Mundial de 2030.
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0: novo endereço do meu compadre, Jorge Aragão.
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12: O Banco Central determinou a liquidação extrajudicial das corretoras Trustee e Banvox, ambas sediadas em São Paulo. Segundo o BC, a decisão foi tomada após a constatação de graves violações às normas que regulam o sistema financeiro. As duas empresas têm ligações com Maurício Quadrado, ex-sócio do Banco Master. A Banvox também administrava ao menos um fundo citado na Operação Carbono Oculto, que investiga suspeitas de lavagem de dinheiro. Com a liquidação, os bens dos controladores e ex-administradores das duas corretoras ficaram indisponíveis. O Banco Central informou que as investigações continuam para identificar eventuais responsáveis e aplicar as sanções cabíveis.
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2: 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Mais um caso de racismo contra um jogador brasileiro no futebol internacional. O atacante Wendell Gabriel, de 22 anos, do Levadia, da Estônia, foi alvo de ataques racistas e homofóbicos nas redes sociais do clube. Entre as ofensas, foram publicadas mensagens com referências a macacos e banana. Revelado nas categorias de base do Palmeiras, Wendell afirmou que não vai abaixar a cabeça e defendeu que o futebol não pode ter espaço para discriminação. Dentro de campo, o brasileiro vive grande fase. Camisa 10 do Levadia, ele soma 13 gols em 20 partidas no campeonato estoniano de 2026 e é um dos destaques da competição.
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8: 11 horas e 7 minutos.
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4: Brasil. A seleção brasileira vai começar um novo ciclo de olho na Copa do Mundo de 2030. Carlo Ancelotti fará no dia 9 de setembro a primeira convocação do Brasil depois do desempenho abaixo do esperado no Mundial de 2026. A lista será para 3 amistosos na próxima data FIFA. A seleção vai enfrentar a Austrália 2 vezes, nos dias 25 e 29 de setembro, em território australiano. Depois, no dia 3 de outubro, o Brasil encara a Índia em Calcutá, no primeiro duelo da história entre as seleções principais dos dois países. E pode ter novidade na lista. Ancelotti já adiantou que pretende observar novos jogadores, principalmente jovens, pensando na renovação para a Copa América de 2028 e no Mundial de 2030.
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1: Meia-noite em ponto.

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1: Uma hora e quatro minutos.
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1: Duas horas em ponto.
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1: Três horas e três minutos.
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tinha suspirado, tinha beijado o papel devotamente. Era a primeira vez que lhe escreviam aquelas sentimentalidades, e o seu orgulho dilatava-se ao calor amoroso que saía delas, como um corpo ressequido que se estira num banho tépido. Sentia um acréscimo de estima por si mesma e parecia-lhe que entrava, enfim, numa existência superiormente interessante, onde cada hora tinha o seu encanto diferente, cada passo produzia um êxtase e a alma se

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1: Quatro horas e 3 minutos. 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
2: 5 horas em ponto.
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6: A União Europeia deu início ao embargo dos produtos de origem animal do Brasil. Com a medida, o país fica impedido de exportar para 27 nações do bloco itens como carne bovina, suína e de frango, além de pescados, ovos e mel. A decisão está relacionada à avaliação europeia de que os controles brasileiros sobre o uso de antimicrobianos na pecuária ainda são insuficientes. O governo brasileiro negocia a reversão do embargo e já adotou novos protocolos de controle. Nesta semana, técnicos europeus realizam uma auditoria no Brasil nas cadeias produtivas de frango e mel.
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Obrigado, Senhor, por mais um dia de vida. Obrigado, Senhor, pela saúde. Obrigado, Senhor, por mais um programa na 107. Hoje é terça-feira, 8 de setembro de 2026. Bom dia, meus amigos, minhas amigas. Uma ótima e abençoada manhã de terça-feira. Que Deus leve paz, amor, alegria a toda a família. Louvemos ao Senhor porque Ele é bom. Louvemos ao Senhor porque é bom estar com vida. Bom dia, meus amigos, minhas amigas. Se dirigir, não beba. Se beber, não dirija. Preserve a vida, porque a vida é uma bênção divina. E lembre-se, amigo, sempre atrai de uma bola a uma criança. Bom dia, Pinda. Bom dia, Vale. Está no ar programa do Zé da Baia. Prima, hoje é feriado municipal, dia de Nossa Senhora do Bom Sucesso, padroeira de Pindamonhangaba, viu? Isso, então, a toda a população aí, as bênçãos de Nossa Senhora do Bom Sucesso. Rogai por nós, nesta manhã gostosa de terça-feira. Vamos achar o hino aqui para nós tocar o hino de Nossa Senhora do Bom Sucesso, viu, prima? Isso, para começar abençoado mais um dia, mais uma semana que está começando, que é feriado só no Brasil, né, Pinda? Né, prima? Isso. É só no Brasil que é feriado, só em Pinda que é feriado hoje. No Brasil começa aí a vida. Então, a toda a família, as bênçãos de Deus Todo-Poderoso, está no ar, programa do Zé da Boia. Bom dia, Pinda, bom dia, Vale.

0: aí.
1: Prima, calma aí, mulher, calma aí, ouvindo aí o hino de Nossa Senhora do Bom Sucesso, padroeira de Pindamonhangaba, também ouvimos o hino de Pindamonhangaba, neste dia que a Santa nos abençoa para o ano todo, é a nossa padroeira, Nossa Senhora do Bom Sucesso, rogai por nós. No Pique, no Carinho, na Alegria, o Ricardo está ligado com a gente no Santa Cecília. Bom dia, Ricardo. Obrigado pelo carinho, pelo dia. Uma ótima manhã para você. Também o Marcão Padeiro da Padaria do Bosque está ligado nas modas, que não sai da moda. Bom dia. Bom dia para o Mário, para a esposa Roberta, para a Jaqueline, seu Antônio Gasparinho, Juarez da Guarda, a dona Rosário, João Batista, a irmã Maria, o seu Joaquim, a dona Maria. É o Mário da Vila Rica. Também quem está aqui, primo. Bom dia, Zé. Mais um dia na paz de Deus. Vamos ver isso, nós entra aí. Vamos ver. Tem moda que não dá pra tocar, viu, Benedito? Vamos ver aí daqui a pouco. Bom dia, Zé da Boia. Deus está contigo sempre, amém. Abraço. Diniz tá ligado. Bom dia, Diniz. E o Grêmio perdeu ontem pro Vitória da Bahia, hein, Diniz? Complicando aí a situação do tricolor gaúcho. Nosso amigo Itamar da Churrascaria Restaurante Minuano tá lá de cabeça baixa hoje. Prima, bom dia, Zé. Aqui é o Marião do Campo Alegre. Uma ótima terça-feira. Fique com Deus. Amém. Grande Marião, toda a família, que Deus proteja. Bom dia. Que Deus abençoe seu dia. Amém. É a Jaque, prima. Tá ligada com a gente. É a nossa amiga Jaque, o seu Toninho, o seu Cesarino no Lar Irmã Terezinha. Também tá ligadinho com a gente no Pique, no Carinho, na Alegria do programa da Boia. O Daniel, o Oliveira, o seu Vicente, o Jaguaribe, o Bicentenário e também o Chiquinho Esposino no Lar São Vicente de Paula. A todos uma ótima e abençoada manhã para os nossos irmãos dos lares ligados no programa Zé da Boia. Oi, bom dia, Zé da Boia. Bom programa, amigão. Louvemos ao Senhor porque ele é bom. Louvemos ao Senhor porque é bom estar com vida. Nossa Senhora do Bom Sucesso, rogai por nós. Amém. Ô, amigão, começamos bem, Paulo. Com o hino aí de Nossa Senhora do Bom Sucesso e também o hino de Pindamonhangaba. Grande Paulo Beraldo, a esposa Ana Lúcia, a Gisele, a Camila, estão aqui no Brasil. E lá na Pensilvânia, a Laura, o Lucas, a Sofia, a Paulana e o Tagranete. A toda a família Beraldo, uma abençoada manhã de terça-feira, hoje, 8 de setembro de 2026. Bom dia, Pinda, bom dia, Vale, tá no ar o programa do Zé da Boia, tá no ar o programa do Zé da Boia. Bom dia, também ligadinho. Bom dia, Zé. Tá tudo certo aí? Vamos mandar uma moda aí pro Laerte. Laerte Ferraz lá no Chaveiro Liberdade, viu, prima? Tá ligadinho com a gente. Um bom dia para vocês aí no Chaveiro Liberdade. Obrigado pelo carinho, pela audiência. E também a Cristina e o Maurício. Bom dia, Zé. Cristina e Maurício Araretama. Acordei para ouvir Zé da Boia. Obrigado. Um abraço, um beijo grande para vocês aí. E o Paulo agradecendo aqui no pique, no carinho, na alegria do programa do Zé da Boia nesta gostosa manhã de terça-feira. No pique, no carinho, na alegria do programa do Zé da Boia. Olha a hora, são 5:15, não precisa ficar com pressa. Hoje é feriado municipal, você que trabalha em Pinda, tá de boa. Agora, quem trabalha e estuda fora de Pinda, se lascou, vai ter que cumprir o dia. No pique, no carinho, na alegria do programa do Zé da Boia. 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E o programa do Zé da Boia? 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Olha a hora, você que vai pro trampo aí, não fica enrolando na cama não, viu? Porque senão dorme de novo. 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O Prima, homem até o fim. Quem canta? Liu e Léo. Começa essa bagaça aí, gordão.

0: 5:24.
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0: 5:28.
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0: Exatamente.
1: No pique, no carinho, na alegria do programa do Zé da Boia. Quem tá ligadinho com a gente aqui, o Beto Cutuco, tá no pique, no carinho, na alegria do programa Zé da Boia. Também, bom dia, meu amigo Zé da Boia, tudo certo? Ô Zé, toca uma música aí do João Mineiro e Marciano, faz um tempão que eu não escuto, por favor. É o Neguinho dos Petinhos, vamos mandar uma moda apaixonada pro Neguinho. Você tá apaixonado? Qual é o nome do menino? Qual é o nome do menino, Neguinho? Tá apaixonado, meu garoto? Qual é o nome do menino? Ô, Neguinho dos Petinhos, a mãe Tereza, um beijo pra vocês aí. Uma semana abençoada na sombra do Altíssimo. No nosso Altíssimo Deus. Eu fui a Sandra no bosque da princesa prima. Bom dia, Zé. Bora trabalhar. É o Luir. Já vai trabalhar, Luir. Bom trabalho aí. Um bom dia pra vocês aí. Sebastião Carlos Diniz. Seu programa tá voando. Tá voando o programa. Grande Diniz ligado com a gente. 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Hoje aberto até às 13 horas. 5h34. Manda lá, prima. Manda lá, Madonna. Aliança de Ouro. Ah, manda lá pro nosso amigo que tá ligado, viu, prima? É o Baru. Ele chora quando toca essa moda aí.

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3: O Ministério do Trabalho notificou 115 empresas para prestar esclarecimentos sobre possíveis descumprimentos das regras do Programa de Alimentação do Trabalhador. A fiscalização envolve empresas que concedem os benefícios, estabelecimentos comerciais e operadoras de vale alimentação e vale refeição. Entre as possíveis irregularidades estão taxas acima do limite permitido, atrasos nos repasses e uso dos cartões para comprar produtos não autorizados, como bebidas alcoólicas, produtos de limpeza e ração. As multas podem variar de 5 mil a 50 mil reais. O Ministério ressalta que a notificação por si só não significa que todas as empresas cometeram irregularidades.
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9: Cinco horas e 45 minutos.
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Também tá lá a Patrícia, a Kelly Loirinha do Olho Verde. A Ana, oi Ana! Também tá lá a Mara. E está lá a nossa amiga Clélia. A todos aí da Padaria do Bosque, uma ótima e abençoada manhã para vocês. 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Prima, agora nós dá uma pausa com a moda para que possamos receber aí as bênçãos de Deus Todo-Poderoso nesta manhã gostosa de terça-feira. Louvemos ao Senhor porque Ele é bom. Louvemos ao Senhor porque é bom estar com vida. Se dirigir, não beba. Se beber, não dirija. Preserve a vida, porque a vida é um dom de Deus. E lembre-se, amigo, sempre atrai uma bola a uma criança. Coloca aí o seu copinho de água ao lado do rádio para receber as bênçãos de Deus Todo-Poderoso nesta manhã de terça-feira. Com a gente na oração, o Wagner da Conceição e família na Mombaça, Gustavo Mosquito, o Rogerinho e a Dona Marina, Maria Elza Cardoso Felipe e família no Vila Rica, a Marli, a Dona Diva e o casal Carel, também o Luiz Demetri e família, Matheus Santiago e família, o Seu Cido, Alex Januário e o João Miguel no Bom Sucesso, Isabela e família no Crispim, o Birajara e a Maria Portuguesa, a Fátima e o Luciano no Maria Áurea, Beto Cutuco e família, a Dona Tereza de Freitas e família, a Dona Gina Gonçalves e família, Adrianinha e a Mãe Maria no Xangri-Lá, a Alice Percival Braino no Feital, o Zé Luiz e a Lúcia no Jardim Resende, a Márcio e Carlinha na Mombaça, Laura e Dona Augusta no Centro, Dona Isabel e família, Roseli e família, Roseli e família, Seu Antônio e a Dona Idalina no Bom Sucesso, Carlos Couto e família, lá na Colmeia, Roselaine e família, Renato Boia e família, Didi Pezão e família no Alto do Piracuama, grande Didi Pezão, Dito Gordo e Terezinha no Centro, Genelice e Rosângela no Vista Alegre, Eunice no Goiabal, Luiz Antônio e família no Parque São Domingo, Maria Helena Chinac e família, a Valério Geraldo Bocaiúva e Ribeirão Preto, também está ligadinho com a gente, prima, Fortunato e Dona Neuza no Maricá, Irineu Alves Paloma e a Dona Conceição na Boa Vista, Luiz Antônio e família no Parque São Domingo, o Seu Zequinha, Dona Isabel, o Zezinho, a Fran, o Davi, o Manuel, a Maria, o Cleiton, a Cláudia, a Maria Eduarda e o Benjamin na fábrica de Bloco Socorro, Matias e Simone em Campo do Jordão, Cabral e família, Fazenda São José, Alto do Piracoma, Maria Garcia e família, Luiz Adriano, Rogério e a Maria Fernanda no Una, a Dona Dolores no assentamento em Tremembé, Luiz Goró, a Dona Catarina, Janaína Salum e família, Cachorrão, a Dona Conceição, a Dama de Vermelho do Castolira, também está ligadinho com a gente, prima, o nosso amigo Marcelinho Chupadedo, esposa Ana Ruth, Zé Galinha, esposa Maria, Capixaba e família, Dona Alzira, mãe da gatona, lindona, bonitona, Valdos Correia e família, Baru e família, Valdos Correia e família, Carlão na Vila São Paulo e família, Almir Sambim e família, Demir Sambim e família, Neguinho dos Petinha, mãe Tereza, Dona Maria Custódio, Tonho Santo, Lúcia Vieira e família no Bem Viver, Luiz Maciel e família no Cidade Nova, a Dona Madalena, a Dona Tereza, a Dona Zezé no Jardim Imperial. Também a Valéria Beraldo e família, Lucimara Bento Norato e família, Moreira César, Luiz Carlos Godói e família, lá no Araritama, o Joaquim, a Dona Terezinha e também a Maria Eduarda e a Maria Vitória, Elias e a Dona Ildete lá no assentamento em Tremembé, Isabela e família no Crispim, também a Maria, Isabela e Maria e família, o Fred da Prefeitura e a filha Júlia lá no Goiabal. Também está ligadinho com a gente, viu? No Pique, no Carinho, na Alegria, do programa Zé da Boia, o Ezequiel Gomes e família no Xangri-Lá, a Bernarda Moraes e família no Bom Sucesso, José Carlos e família no Bom Sucesso, Jolerino e Heroína no bairro das Campinas, Huck e família, Moreira César, a Denil e família no Nova Esperança, a Ana e o Sérgio em Guaratinguetá, Dona Matilde e Jadel no São Benedito, Jesus e família, Seu Benedito, o pai de Jesus, está internado, Eliane e família no Cidade Jardim, Cabeça e família em Taubaté,

0: A dona Marisa e família na quadra coberta. Bruno Cirino e Alice Monteiro no Maricá. Tadeu e Margarete no Mariáurea. O Carlos e família no Parque São Domingo. Morel Júnior no Parque São Domingo. A dona Edna Palmeirense em Tremembé. Cobertura e família lá no Vila Rica. Maurinho na Fazenda Canegais em Tremembé. Tobias e família no Xangri-Lá. Seu Ditinho Congueiro e família. A Ana e o Carlão em Tremembé. Patrícia Custódio e família no Vista Alegre. João Pedro e família. O Sidney, o pai da Raíssa e da Yasmin, lá no Santa Cecília. O Zé Luiz Palmeirense no Santa Cecília. Também a Alexandra Daniela e família na Vila São Paulo. Ângela Maria no Parque das Nações. O João Barbosa Siqueira e família lá no Jardim Princesa. João de Souza e a neta Gabriela na Padaria Semear. A André Guizão, a Vaninha, Davi na Vila São Benedito. Henrique Sebastião no IP2. O Sidão e a Célia na Alcoa. O Daíra Alvarenga em Tremembé. Cristiane, Eugênio e o Adarilson no Araritama. Regina e família na Alcoa. Berti e família na Alcoa. A Bruna e o Arthur na Alcoa. Rita Solange e família no Feital. A Carmen Lúcia e Ariel no Mombaça. Benedito e família na Vila São Benedito. Sérgio Garcia e Ângela Garcia no Lessa. Tadeu e a dona Elza no Andrade. Também a dona Elaide lá em Ponta Porã, no Mato Grosso. O Paulo, a Lúcia, a Dânia, a Simone e o Gil no Xangri-Lá. Polaco, Polaquinho, Farroupilha. Esse Porfírio em Palmital. O Brás lá também está ligado com a gente em Votuporanga. Também o Rubeival e toda a família lá em Porto Alegre. A Anitta em Nova Herte, no Rio Grande do Sul. A Sônia Guiara e família. Joaquim e Sandra na Boa Vista. Tonha, Laura, Vanessa e André da Caieira em Taubaté. Janaína e família. Seu Bento e a família no Maricá. Marcelo e Karina e tia Inês no Alto Cardoso. Luiz Carlos e Dona Esmerinda no Vila Rica. Marco Antônio Torquato e família. Dito Correria e família no bairro Dedé na Boa Vista. Lúcia de Fátima e Maria Wanda no Santana. Também está ligadinho com a gente na nossa oração da manhã, viu, prima? O Paulo Simões e o Paulo da Sabesp. João Arruda e a Maria Heloína no centro. A Márcia Cardoso e o filho Cristiano no Goiabal. Nelson Felipe e família no Vila Rica. Ana Cláudia e família. Benedito Gomes e família no Vila Rica. Luciano Matheus e Celino Crispim. Nenê Perninha e Jonas Perninha na Vila Cuia. A dona Lúcia Unai na Água Preta. Jaqueline e família. O Pedro, a Patrícia, a Carol, a Priscila, o Manu e o Tiririca. A Lucimara Rodrigues e o Floriano no Piracoma. Igor, a esposa Júlia, o Julinho, a dona Virgínia, a Sônia, a Ana Paula, a Tetê, a Juliana, o seu Gonçalo, o Marcelo e o Itoche, lá na Fazenda Floresta. João Ribeiro e família no Santana, Carlão e família no Vila São Paulo, Joaquim Serralheiro e família no Andrade, Paulo Beraldo e família, Hidalgina e família, Adelcidora Dora no Jardim Resende, Dalva Cruz e família, a Índia do Santana e o Pelé, Crebe e Daniela, Dona Cida e família na Cidade Nova. O Carlos e família na Fazenda dos Búfalos, na Sapucaia. A Arlete Lousada e a Dona Geralda. Maria Aparecida Ferreira no Cidade Jardim. Mané Ponte, a Dona Zuleika e a Nadine no Azeredo. Ivan Araújo e família. Tandão e família. Davi do João do Pulo e família. O Cazumbá e família. A mãe Leila, a Paula, a Iris, o Diego, o Paulo e o Brian no Vila Rica. Mário e a esposa Roberta e toda a família. Seu Joaquim e Dona Maria no Vila Rica. Maria Aparecida em Caçapava. Heraldo e família na Cruz Grande. Idalina, Alisson, Ayala e Camille. João Ferraz e família. Família Maradona. Major Batateiro e a Soraya. Também está com a gente aqui, prima. A Mauri Godoy e família. A Dona Celi e família. André Beraldo e família. Rosângela Miré e família no Santana. Filipinho César, Vanessa, Filipinho Neto, Bisneto. Miriam César e família. Chicão César, o pai da Maria Grande Santista. Maria Eduarda César. A Miri e família no Parque das Nações. Zé Maria e família no Jardim Heloína. Torinho Bode e esposa Carla no Santana. Joaquim Rosa, gerentão do supermercado de Celso e família. O Zinzo, Akita, Vilma, o Daniel, a Josana, a Ana Lívia. O Luca, a Giovana, o João Traninha, a Márcia, o Dino. Também na nossa oração, o Jaime e o Pink Floyd, o Nê também está na nossa oração, o Matias Cunha, Hernani Martins em Pouso Alegre, o Flávio e a esposa Cristina no Andrade, Luiz Carlos Café e Família na Boa Vista. A Fátima, o Jonas e a Carol no Bosque da Princesa. Flavinha, Mãe Maria em Santo Antônio do Pinhal. Áurea, Mãe, Filha e Silvinho. Mané Gregório, Luiz Gregório, Zezão Gregório e Dona Isabel. Neuza Gregório e Família. A Sueli, o Lio e o Zé Fernando no Bom Sucesso. Família, Tórquio. Vó Rosa e Família no Alto do Cardoso. Dirceu do Presídio e Família. Felipe Atleta e Família. Samuel Pintor e Família. Renato Green e Estela. João Grandão e Família lá no Santana. João Barbudo, Avilminha Paires e Anúbia na Jomar e Piscina. Benedita Godói e Família. Rosana Monteiro e Família. Jair Rodrigues e Família no assentamento em Tremembé. Jairzão e Família. José Maria e Família no Azeredo. Paulinho Quim e Família. Também com a gente, o Lúcio Flávio e Família, o Diogo, Lucas e a Cristina no Bosque, Elisângela Ângelo está internada, o Baiano no Feital, seu Luiz, o pai do Paulinho, Francisco Espolzino, Vicente Jaguaribe, Daniel, Bicentenário Oliveira, no Lar São Vicente de Paula, Eugênia e Família, lá no Ouro Verde, o Trigo e a Dona Ivone no Centro, Cabo Oliveira e a Dona Rosângela, Coronel Gilberto de Carvalho e a professora Isis no Centro, Irineu, a Nilceia, a Ana Cecília, o Pedro, o Zé da Varja, a Carolina, a Cristiane e o Vítia na Pescrituta Ribeirão Grande, Maria Aparecida e Família no Andrade, Dr. Rafael Banola, Arleta e o Bebezinho, Joel e Família no Goiabal. A todos meus amigos, minhas amigas, uma ótima e abençoada manhã de terça-feira. Que Deus leve paz, amor, saúde e alegria a toda a família. Também está com a gente o Denner Furtado. Bom dia. Que a poderosa mão de Deus te abençoe. Bom dia, bom dia. Valdir Salgado também está com a gente. O Joaquim Gerentão do Supermercado Excelso. O melhor bom dia que tenho para te oferecer hoje é Deus te abençoe. Não apenas hoje, mas todos os dias da sua vida. Bom dia. Grande Joaquim Gerentão do Supermercado Excelso. Bom dia, Pinda. Bom dia, Vale. Vai começar a nossa oração da manhã, logo após a propaganda da emissora. São 5 horas, 59 minutos, 47 segundos. Hoje, terça-feira, dia da padroeira de Pindamonhangaba. Nossa Senhora do Bom Sucesso, rogai por nós.
1: Seis horas em ponto.
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0: formar agora a grande corrente de fé, elevando o pensamento ao Supremo Criador, para que interceda com sua divina bondade em favor de todos que necessitam de alívio para os seus problemas através da oração. E agora, com o pensamento em Deus Todo-Poderoso, para que Ele receba nossas orações, oremos. Em nome dos anjos, dos santos e das almas, saudemos a Sagrada Família. Em nome do Pai, do Filho e do Espírito Santo.
1: Amém.
0: E neste momento, em que todos se ajoelham e saúdam Maria Santíssima. Ave Maria, cheia de graça, o Senhor é convosco. Bendita sois vós entre as mulheres, e bendito é o fruto do vosso ventre, Jesus.
2: Santa Maria, Mãe de Deus, rogai por nós, pecadores, agora e na hora da nossa morte. Amém.
0: Como fazemos todos os dias, louvamos a Maria.

0: agora a todos aqueles que necessitam de uma graça. Rezamos neste momento a oração de São Francisco. Senhor, faça de mim um instrumento de sua paz. Onde existe o ódio,
1: que eu leve o amor.
0: Onde existe a discórdia,
1: que eu leve a união.
0: Onde existe o erro,
1: que eu leve a verdade.
0: Onde existe a dúvida,
1: que eu leve a fé.
0: Onde existe o desespero,
1: que eu leve a esperança.
0: Onde existe trevas,
1: que eu leve a luz.
0: E onde existe tristeza,
1: que eu leve a alegria.
0: Ó Virgem Maria,
1: guarda-nos puro do pecado.
0: Ó Mãe de Deus,
1: abra os nossos corações quando nossos irmãos precisarem de nós.
0: Ó Mãe da Igreja,
1: faça que vivamos unidos e assim sejamos um dos exemplos para que os outros também amem a seu Filho Jesus.
0: Ó Esposa de José,
1: conserve a paz e a união em nossas famílias.
0: Glória ao Pai, ao Filho e ao Espírito Santo.

Ó Senhora Aparecida, eu renovo neste momento a minha consagração. Eu vos consagro os meus trabalhos, sofrimentos e alegrias, o meu corpo, a minha alma e toda a minha vida. Eu vos consagro a minha família. Ó Senhora Aparecida, livrai-nos de todo o mal, das doenças e do pecado. Abençoai as nossas famílias, nossos doentes, nossos velhinhos e as crianças. Abençoai a Santa Igreja. Abençoai a nossa paróquia e o nosso vigário. Ó Senhora Aparecida, lembrai-vos que sois a padroeira poderosa de nossa pátria. Ó Senhora Aparecida, bendito e sagrado coração, abençoai a nossa nação e pedimos de novo, olhai o nosso povo.

bênção da água. Deus eterno e todo-poderoso, que tendo escolhido a água, fonte de vida e pureza, para nos dar a graça batismal, fizestes também aparecer no rio Paraíba a imagem da Virgem Imaculada. Abençoai esta água e fazei que ela nos recorde nosso batismo, para que, purificados de nossas faltas, vivamos como cristãos, membros da vossa Igreja, e cheguemos um dia à vida eterna. Por Cristo nosso Senhor. Amém.

Maria Santíssima, que em vossa imagem milagrosa de Aparecida espalhais inúmeros benefícios sobre o Brasil. Eu, embora indigno de pertencer ao número dos vossos servos, mas desejando participar dos benefícios da vossa misericórdia, prostrado a vossos pés, consagro-vos o entendimento, para que sempre pense no amor que mereceis. Consagro-vos a língua, para que sempre vos louve e propague a vossa devoção. Consagro-vos o coração, para que depois de Deus vos ame sobre todas as coisas. Recebei-nos, ó Rainha incomparável, no ditoso número dos vossos servos. Acolhei-nos debaixo da vossa proteção. Socorrei-nos em nossas necessidades espirituais e temporais, e sobretudo na hora da nossa morte. Abençoai-nos, ó Mãe Celestial, e com vossa poderosa intercessão, fortalecei-nos em nossa fraqueza, a fim de que, servindo-vos fielmente nesta vida, possamos louvar-vos, amar-vos e render-vos graças no céu. Por toda a eternidade, assim seja.

0: pela intercessão de Nossa Senhora Aparecida, Rainha e Padroeira do Brasil, a bênção de Deus Onipotente, Pai, Filho e Espírito Santo, desça sobre vós e permaneça sempre. Amém.
1: Olá, queridos amigos do canal, tudo bem com vocês? Gravando o hino de Nossa Senhora do Bom Sucesso. Nossa Senhora do Bom Sucesso é padroeira da cidade de Pindamonhangaba, também da cidade de Monteiro Lobato e outras cidades. Se a sua cidade possui Nossa Senhora do Bom Sucesso como padroeira, digite nos comentários e compartilhe com seus amigos. Hino de Nossa Senhora do Bom Sucesso.

0: Esse foi o hino de Nossa Senhora do Bom Sucesso. Se você gostou, compartilhe com seus amigos. Fiquem com Deus e até a próxima.
1: Aí, prima Márcia Nunes, cantora de Pindamonhangaba, cantando aí o hino de Nossa Senhora do Bom Sucesso, padroeira de Pindamonhangaba. Nossa Senhora do Bom Sucesso, rogai por nós. 6h24, no Pique, no Carinho, na Alegria, a Eugênia. A dona Eugênia está lá no Ouro Verde. Bom dia, Zé da Boia. Que você tenha um dia abençoado. Zé, minha amiga Elisângela Ângelo não se encontra mais internada, e sim recuperação em casa. Então tá bom aí, está recuperando em casa a dona Elisângela Ângelo. Que Deus proteja aí. E o Benedito Gomes quer ouvir duas modas aí, prima. Bom de Bico e o Pobre e o Rico. Também bom dia, Zé da Boia, meu amigo Zé da Boia. Tenha um ótimo abençoado dia de terça-feira para você. Bom trabalho, Deus abençoe. Amém. Tadeu e Elsa no Andrade. O Guilherme Espindol também. Bom dia para nós, Zé. Estamos aqui ligadinho na programação. Ademir do Araritama, prima. 6h25, Barraca da Esmeralda. 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Um beijo para a Lili e um abraço para a nossa amiga Esmeralda. 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O Irineu está aqui. Bom dia, meu amigo Zé da Boia. Bom dia, José. É, bom dia, José. É o Irineu, prima. Tá lá com a Nilceia, o Zé da Varja, a Carolina, o Pedro, a Cristiane e o Vítia. O pessoal todo ligado aí com a gente. É, a família Canuto Vieira. Um beijo grande pra vocês aí. Uma abençoada manhã de terça-feira. Feriado municipal. Bom dia, Zé, tenha um bom dia e um bom trabalho para você. Obrigado. É o Paulo Almeida, a Lúcia, a Dani e a Simone. No Xangri-Lá, 6h29, no pique, no carinho e na alegria do programa do Zé da Boia. Bom de bico! Cadê o bom de bico aí, prima? Aê!

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6: Seis horas e 36 minutos.
7: No pique, no carinho, na alegria do programa do Zé da Boia. Bom dia pro Benedito Gomes, tá ouvindo as modas bacanas lá no Vila Rica. Benedito, coloca as duas músicas que você colocou antes aí pra mim dar uma olhada. Coloca o nome delas aí pra mim dar uma olhada, Benedito. Mas não é possível, será o Benedito. É o Benedito do Vila Rica. E o Adrianinho, a mãe Maria, tá ligado no Xangri-Lá. Cadê a Maria Aparecida lá do Araritama? Maria Aparecida, manda o zapa, moé. Olha a hora, 6h36. 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Tá lá também o Ivo Motorista, o Benedito, toda a família aí, Socorro, um abraço. Obrigado pelo carinho, pela audiência. 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No pique, no carinho, na alegria do programa da Boia, vem aí a festa do Aranha, é dia 13, agora, lá no Campo do Estrela, viu? Almoço com música, cantor Marcelo Reis e o cantor César Barbosa. Entrada é grátis, não paga nada, a partir das 12 horas, grande festa do aniversário do Aranha. Venha comemorar o aniversário do Aranha lá no Campo do Estrela, no Bosque da Princesa. Isso, isso, vai lá, vai lá. Muita festa, muita alegria, comes e bebes, na fachola, na fachola. E você que está ouvindo o programa do Zé da Boia, manda o seu zap aí, diga quantas festas o Aranha já fez. Isso, 10 festas, 20 festas, 30 festas, 40 festas, não sei. Você manda e ele, você vai ganhar uma cesta básica aí do Aranha, viu? É uma cesta básica nervosa, chique do último, para você retirar o ganhador no dia da festa, dia 13, lá no Campo do Estrela. Ah, então manda o zap para 992-245-660. Quantos anos de festa o Aranha tem na vida, né, prima? Que ele fez festa aí desde 10, 12 anos. O homem é festeiro até umas horas. Ele faz festa até para cavalo, quer mais o quê? Quer mais o quê? É, o homem faz festa para cavalo, o Aranha. Esse não é fraco, não. Nosso amigo Aranha, ele aí que é o braço direito do Filipinho César, grande vereador, nosso amigo Filipinho César, bom dia. Bom dia para Vanessa, também para o Filipinho Neto Bisneto. Bom dia para o Chicão César, o pai da Maria Grande Santista, que é secretário da Habitação. E também a dona Celi. Um beijo grande para vocês aí, no pique, no carinho, na alegria do programa Zé da Boia. O Adrianinho e a mãe Maria no Xangri-Lá, no pique, no carinho, na alegria do programa Zé da Boia, 6h39. 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No pique, no carinho, na alegria do programa Zé da Boia. Eu não quero saber quem morreu. Eu quero é chorar. E tem permanência chorando até umas horas, né, prima? Ah, já sambaram. Jonathan Zaban, sabe se vai ter possível greve de banco na quinta-feira? O Jonathan Palmeirense está sabendo aí, prima. Se eu sei, eu não sei de nada, não. Greve de banco na quinta-feira, não estou sabendo. Vamos procurar aqui para nós ver daqui a pouco na internet aí, né, prima? Ô, prima, olha a hora, 6h41. Ah, por mim pode fazer greve o banco. Eu não tenho nada com banco, viu, Jonatas? Eu não dependo de banco, não. Eu não. Estou fora de banco. Banco sartei da carroça. O único banco que eu gosto é o Banco da Praça. Banco da Praça. 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Ah, prima, prepara o nosso avião aí o Benedito Gomes. E eu vou dar uma volta daqui a pouco, viu? Eu vou tomar um café lá na padaria do Bosque, porque tem uma loirona aí que pega o jatinho dela, vai lá em Goiás fazer academia. Por que que nós não pode pegar o nosso aqui, o jato, e ir lá na padaria do Bosque tomar um café gostoso? Pode sim. Ô, gordona, prepara o jato aí, vê se tá tudo certo aí, se tá bem abastecido, porque saco vazio não anda, né, prima? Então vê direitinho aí, viu? Isso, se tá tudo certo aí. Um abraço aí lá na padaria do Bosque. Ô, Kelly, aí a Ana que tá lá hoje cedo, prima. Ana, gatona, lindona, bonitona, prepara o café que nós estamos chegando aí, Ana. Cuidado aí, não fica marcando toca aí não, Ana, senão o avião cai em cima do seu pé. O avião dá canelado para tudo quanto é lado. 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Um bom dia para todos os nossos amigos da Padaria do Bosque. 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Manda abraço aí, gordona. Vamos lá tomar o café, a gente já volta já, viu? Isso, vamos lá na padaria do Bosque. Arruma o avião aí, prima. Cuidado aí, cuidado. Põe o cinto de segurança. Põe o cinto de segurança, prima.

0: 6:51.
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0: 6:55.
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0: 6:56.
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0: 6:56.
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4: Carma aí, mulher, vai devagar. 6:57, daqui a pouco o pacote da bondade chega. Aí quando chega o pacote da bondade, nós tem que cair fora, né, prima? E nós volta às 7:30. Mas um abraço antes lá para a Eunice no Goiabal. Bom dia, que Deus proteja toda a família. A Ana e o Sérgio em Guaratinguetá, um beijo grande para vocês. O Luiz Medela no bairro das Campinas tá ligadinho no pique, no carinho, na alegria do programa Zé da Boia, nesta manhã gostosa de terça-feira. Hoje, 8 de setembro, dia da padroeira de Pindamonhangaba, Nossa Senhora do Bom Sucesso, rogai por nós. No pique, no carinho, na alegria do programa do Zé da Boia, no pique, no carinho. Ah, daqui a pouco nós vem com umas coisas aí, prima. Carma aí, prima.
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4: Tá aí, prima. Tá aí o Alexandre de Moraes. O Bolsonaro já falava lá atrás, prima. Lá atrás, e o povo não acreditou. O povo embarcou na canoa furada do PT. Tá aí a desgraça no Brasil, nas instituições todas. Tá toda bichada, prima. 6:58. Ah, relaxa, faz um L e chora. Eu vou tomar um gole de café, vou chupar a chupeta do capeta, porque o pacote da bondade está chegando. Ah, que mundo bacana que é o mundo político, né, prima? No horário gratuito. Ah, uma mulher ontem falou, eu vou cuidar da sua vida. Eu falei, vai cuidar da sua, porque a minha eu cuido. Agora todo mundo quer cuidar da vida da gente. Vai pro raio que eu parta. No pique, no carinho, na alegria do programa do Zé da Boia, enquanto o Iu não coloca aí o negócio aí, o Ageu tá mandando aqui. Bom dia, Zé da Boia. Um abençoado dia para todos nós. 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E o pacote da bondade tá chegando. Eu volto já.

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14: No pique, no carinho, na alegria do programa Zé da Boia, Carma e Gordona. Vai devagar, moé, vai devagar. Olha a hora, 7h33, o pacote da bondade já passou e nós estamos de volta com o programa do Zé da Boia. Quem tá ligadinho aqui? O Luiz Medela, no bairro das Campinas. Bom dia, bom dia. Também tá aqui. Bom dia, Zé da Boia. Estamos na sintonia, na correria. Manda aquele abraço pra galera na escuta. Em especial a Daiane Kimberly, a Júlia, Juliana, o Júlio, a Cida, o Tino, o Josi, o Messias, o Tubarão, o Gordo, o Luiz, o Valdir, o Kenny, o Juarez, da CGM e ouvintes. Abraço, Zé, o Jonas e também o Xuxa tá ligadinho com a gente. Zé, você viu o valor do vestido da Janja? Ah, barato. Da princesa, o vestido, R$2.360, né? Barato, viu, Dercy? Não é caro, não. É nós que paga. No pique, no carinho, na alegria do programa Zé da Boia. Olha, dá pra fazer duas cestas básicas, mais com carne, com peixe, com frutos do mar. Dá pra fazer duas cestas caprichadérrima, hein? É, o vestido da mulher. Mas quem mandou você não ser primeira dama? Né? Não é a primeira dama, vai ter que trabalhar pra pagar o vestido da primeira dama. É o pai dos pobres. É o pai dos pobres, viu? Isso. Ele é pai do Bradesco, do Itaú, entre outros. JBS e assim por diante vai, viu, Darcy? É o papai dos pobres. E o Darcy quer ouvir aí onde estão meus pais, daqui a pouco nós toca, porque agora eu não quero nem saber. 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A Festa do Aranha é dia 13 agora. Hoje é 8, faltando 5 dias aí para a festa do nosso amigo Aranha, lá no Campo do Estrela, viu? É uma festona danada. Com cesta básica na fachola, você manda o zapa. Quantos anos tem de Festa do Aranha? Se você acertar, você leva uma cesta no capô. Capricho aqui do programa Zé da Boia e do Aranha, viu? Então manda o seu zap aí, 992-24-5660. 992-24-5660, Festa do Aranha, 13 de setembro, no Campo do Estrela, no Bosque da Princesa. Quantos anos tem a festa do Aranha? Ou quanta festa o Aranha já fez, tanto faz como fez? Então você manda aí, se você acertar, você leva uma cesta básica. Se tiver de mais um ganhador, a gente sorteia uma cesta. Cantor Marcelo Reis, o César Barbosa também está lá, viu, prima? Dia 13, às 12 horas, no Campo do Estrela, festa aniversário do Aranha, com almoço na fachola para você. Então, dia 13, no Campo do Estrela, festa do Aranha. 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No Pique no Carinho, na alegria do programa do Zé da Boia.
15: Ê, loirão, trem bonito. Tem namorado?
16: Não, tem não.
17: Ué, você não tem namorado não e eu sou o quê, rapaz?
16: Você é meu marido, namorado eu ainda não tenho.
14: Tá aí, prima, no pique, no carinho, na alegria do programa do Zé da Boia, 7h39. O que que é, prima? O padre vai falar? Vamos deixar o padre falar, prima? Deixa o padre falar, é bom. Padre, manda o sarrafo.
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19: 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Vamos ter eleição agora, no primeiro domingo de outubro. 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Quem vende o voto não vale o que recebe em troca do voto. A gente tem que votar naqueles que a gente entende que sejam melhores. E no dia da eleição, ninguém fique sem ir às urnas. Todos nós, inclusive os idosos, vamos votar, procure aquele que é menos ruim. Procure aquele que nunca esteve enrolado em corrupção. Nós temos 75 candidatos hoje que foram condenados na Lava Jato. Mas a Lava Jato foi acabada lá por um juiz do Supremo, que acabou com a Lava Jato, que colocou tanta gente na cadeia, que fez tanta gente devolver milhões e milhões. Estão aí, rindo da nossa cara. Corruptos que se candidatam e riem da cara dos brasileiros. Porque é gente desonesta. Gente que não tem moral. Então nós não podemos deixar de amar a nossa pátria. E a gente faz isso votando, votando naqueles que é menos ruim, naqueles que transmite segurança e esperança para nós. A renovação de uma nação começa também pela conversão do povo. Nosso povo é muito corrupto. Há muita mentira no meio do povo, há muita malandragem, há muita desonestidade no meio do povo. Por que nós temos políticos desonestos? Por que nós temos ministro supremo desonesto?
18: É impressionante como, quando a gente escuta um homem de Deus...
14: Tá aí, primo, o Dom Adair, bispo, viu, primo? Não é padre, é o bispo Dom Adair. Falou a pura verdade. Tá cheio de bandido solto aí, candidato, viu? É, a malandragem. São 74 malandros que saíram da cadeia para ser candidato agora, viu, prima? Então, Zé Dirceu, esses pessoal, João Paulo Cunha, tem mais nego aí envolvido, viu, prima? Aquele Sérgio Cabral, olha, é só ladrão e tudo solto aí disputando a eleição. O Darcy do Mariola tá ligado com a gente, a Márcia e o Carlinho também tá no pique, no carinho, na alegria do programa Zé da Boia. Bom dia, a Márcia mandando um abraço lá pro... Para quem, prima? A Márcia tá mandando um abraço lá para dona Ana e o seu Darcy no Mariáurea. Carlinho e Márcia mandando um abraço para vocês aí. Bom dia, meu amigo Zé da Boia, Henrique Sebastião do IP2. Vai, Corinthians. Bom trabalho. Que seu dia seja muito abençoado. Bom cafezinho. Amém. Nosso amigo Henrique Sebastião. Hoje ele mandou, vai, Corinthians. Onde ele colocou assim, vai, Corinthians. Hoje ele já aumentou um pouquinho. Vai, Corinthians. No pique, no carinho, na alegria do programa Zé da Boia. E eu não quero saber quem é o pai da criança, viu, Henrique? Eu quero é chacoalhar o berço. O nome da moda é o jacaré da vizinha, com o Teodoro e Sampaio. E o bicho, boa, com trio parada dura. Vamos ver aí o jacaré da vizinha, daqui a pouco nós vemos, viu? 7h44, prima, manda lá Brasil Caboclo, em seguida onde estão meus passos.
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0: 7:47.
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0: 7:51.
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2: No pique, no carinho, na alegria do programa do Zé da Boia 751. Daqui a pouco a Marisa Bueno chega com o programa Perfil Pra Você aqui na 107 FM. Daqui a pouquinho. Ô prima, Xandão do passado, Xandão do presente. Põe aí, prima. Manda brasa, prima.
3: Alexandre, nome aloei ministro do STF.
4: Obrigado, presidente Temer.
3: Obrigado nada, sua alma é minha.
4: Que o senhor disse?
3: Nada. Agora, com licença, a Marcela guarda para me despir. Afinal, essa fralda já está bem cheia. Até mais.
4: Até mais. Uhul! Querida, faça as malas, vamos pra Disney comemorar.
5: Isso, aproveita enquanto pode.
4: O quê? Quem é o senhor?
5: Eu sou o senhor amanhã.
4: Por favor, me diz que a calvície não piorou tanto e isso é só estilo.
5: Infelizmente não, a situação vai piorar muito nos próximos anos, o senhor vai ver.
4: Droga, eu sabia.
5: Mas o que o senhor quer comigo?
4: Eu estou muito preocupado com a nossa queda.
5: Eu também, agora olhando pro senhor eu fiquei mais preocupado ainda.
4: Não, eu não me refiro à queda de cabelo, eu me refiro a perder tudo o que conquistamos.
5: Mas o que houve?
4: Já sei, a esquerda vai nos derrubar no futuro.
5: Que? Não, na verdade no futuro nós seremos ídolos da esquerda.
4: Peraí, de quem? Do pessoal do Fora Temer que chama a gente de fascista?
5: É isso aí.
4: Nossa, mas que futuro esquisito. Mas como que isso foi acontecer?
5: Por causa do Bozo.
4: Bozo? O palhaço?
5: É, eu odeio ele.
4: Mas o que um palhaço fez pro senhor odiar tanto? Espirrou água na sua cara?
5: Não, tentou um golpe de estado.
4: Nossa, que futuro estranho.
5: O senhor não viu nada.
4: E quem é o presidente nesse futuro aí?
5: O Lula.
4: O quê? O mesmo que tá quase sendo preso?
5: É, pois é, mas pelo menos ele defende a democracia. Quem me garantiu isso foi o vice-presidente.
4: Quem?
5: O Alckmin.
4: Quê? Mas ele não é fascista, segundo a esquerda?
5: Era, agora não é mais.
4: Só me desculpe, mas tava dando pra acreditar até a parte do Bozo dando um golpe de estado. Agora já ficou surreal demais.
5: O senhor vê como que o futuro é estranho.
4: Mas como que o senhor conseguiu voltar no passado pra falar comigo?
5: Minha caneta distorce até o espaço-tempo.
4: Nossa, a gente ficou tão poderoso assim?
5: Ô, o senhor nem imagina. Só que agora a gente tá numa situação meio complicada. Estão tentando derrubar a gente.
4: Quem, o palhaço Bozo?
5: Não, os Estados Unidos.
4: O quê?
5: É, eles são aliados do Bozo.
4: E quem é o presidente lá, o Ronald McDonald?
5: Quem dera.
4: Enfim, eu preciso falar com o senhor sobre uma coisa. Eles caçaram o nosso visto e agora querem aplicar na gente a Lei Magnitsky.
5: A Lei Magnitsky? Aquela que é aplicada em terroristas e ditadores que violam direitos humanos.

0: Humanos?
1: Isso mesmo.
0: Mas peraí, o que a gente fez? Sabe a nossa caneta que distorce o espaço-tempo? Então, eu usei ela pra censurar e prender um pessoalzinho aí. Mas eles eram inocentes?
1: Não, claro que não. Foi todo mundo devidamente investigado e condenado.
0: Tá, e quem investigou?
1: A gente.
0: E quem julgou?
1: A gente.
0: E quem condenou?
1: A gente.
0: E quem é a vítima?
1: A gente.
0: Nossa, mas esse tal de agente parece alguém muito poderoso no futuro, hein? Ele sim que parece autoritário. Ele é agente por qual agência?
1: O senhor não tá entendendo.
0: A gente, eu e o senhor.
1: Nós?
0: Sim.
1: Mas isso não faz sentido nenhum. É uma aberração jurídica. O que nós nos tornamos?
0: O senhor não entende que era preciso parar o golpe de estado do Bozo.
1: Mas será que não dava pra fazer isso de uma outra forma, juridicamente mais precisa?
0: Então, é exatamente por isso que eu vim até aqui falar com o senhor.
1: Ah, já sei. O senhor quer me alertar pra que eu não cometa abusos e autoritarismos no futuro.
0: Alertar? Claro que não. Eu vim aqui pra lhe calar.
1: O quê?
0: Essa maldita voz interior do jovem estudante de direito que fica com reflexões jurídicas profundas e demagógicas só me enfraquece e me atrapalha.
1: Como assim?
0: Como assim que se eu tivesse sido mais duro ainda desde o início, eu não teria dado espaço pra que agora meus inimigos articulem minha queda.
1: Mas peraí,
0: Portanto, não é a esquerda que está me derrubando no futuro. É o senhor. Por isso, Moraes do passado. O senhor está censurado.
1: Mas eu sou você. Como é que o senhor pode querer censurar a si mesmo?
0: Exatamente. Autocensura. O ápice da democracia. Publique-se. Registre-se. Cumpra-se.
2: Eu não sei o que está acontecendo, Gilmar. Ele está mais de meia hora rindo sozinho.
3: Ih, tá louca. Xandão do passado, Xandão do presente. No pique, no carinho, na alegria do programa Zé da Boia. Mas meus amigos, minhas amigas, no pique, calma aí, não grita assim não, homem. Vai devagar. Que é isso? Nicolas defende prisão de Moraes e chama Gonê de frouxo. De frouxo esse pessoal não tem nada, eles são malandros demais da conta. Prima, é só malandro. Você que vai votar aí, toma cuidado, viu? Tem muita gente aí vendendo um voto aí. Que coisa feia, né, prima? Depois fica aí passando fome. Bem feito, quem mandou votar no homem? O Alex Januário tá ligado com a gente, viu, prima? Alex Januário, seu Cido, vamos temperar a gente. Será que tá caro? É o marido que ganha pouco, hein? No pique, no carinho, na alegria do programa Zé da Boia. Estamos indo embora, mas nós volta. Ah, que volta mesmo, mas volta mesmo, viu? Nós volta, se Deus permitir, às 17 horas com mais um programa do Zé da Boia. A nossa amiga Marisa Bueno chegando, programa Perfil, aqui na 107, para você ficar bem informado. Não sai daqui, porque aqui é bom demais da conta. Que Deus leve paz, amor, saúde e alegria a toda a família. Louvemos ao Senhor, porque Ele é bom. Louvemos ao Senhor, porque é bom estar com vida. Se dirigir, não beba. Se beber, não dirija. Preserve a vida, porque a vida é um dom de Deus. E lembre-se, amigo, sempre atrai uma bola a uma criança. Bom dia, Pinda. Bom dia, Vale. Amei, Tunique Tinoco.

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2: Muito bom dia, eu sou Marisa Bueno e a partir de agora estou por aqui no programa Perfil, apresentando e fazendo a vez do Marcelo Santos, ele que está aí num descanso merecido. Hoje, feriado em Pindamonhangaba, é o dia de Nossa Senhora do Bom Sucesso, padroeira da cidade, e Pindamonhangaba, então, ganhou 4 dias de feriado, feriadão prolongado nessa manhã de terça-feira, 8 de setembro de 2026. Vamos iniciando com Momento de Fé do pastor Ailton. Agora 8:05, muito bom dia.
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4: Bom dia a todos. Aqui quem vos fala é o pastor Ailton. Gostaria de trazer uma mensagem da palavra de Deus para o seu coração, a respeito de Jesus Cristo. Jesus Cristo, nosso Deus, o nosso Senhor. A palavra do Senhor, em Filipenses, capítulo de número 2, versículo de número 9, está escrito da seguinte maneira: pelo que Deus também o exaltou soberanamente, e lhe deu um nome que é sobre todo nome, para que ao nome de Jesus se dobre todos os joelhos, dos que estão nos céus e na terra e debaixo da terra. E toda a língua confesse que Jesus Cristo é Senhor, para a glória de Deus Pai. Temos visto muitas pessoas, muitos líderes, até mesmo querendo usurpar esse lugar que pertence a Jesus, tentando ser venerado, tentando ser adorado. Podemos observar que em várias instituições religiosa, alguns se apresentam como Deus, como santos, para serem adorados, para serem venerados. Mas a Bíblia aqui nos deixa bem claro que Deus deu a Jesus um nome que está acima de todo nome. O nome de Jesus, ele no século vindouro, ele ainda continua sendo o nome maior, o nome mais belo e o nome mais poderoso. Então, você hoje tem a oportunidade de se dobrar diante desse Deus, Jesus Cristo, de se dobrar diante dele com as suas petições, com os seus rogos, com as suas debilidades. Você tem a oportunidade também de adorá-lo, de chegar diante dele e de glorificar o nome dele, de exaltar o nome dele, porque ele é Deus. A Bíblia deixa bem claro que toda língua confesse que Jesus Cristo é Senhor, para a glória de Deus Pai. Essa palavra Senhor, no seu original grego, ela significa aquele que é possuidor, aquele que é dono, aquele que possui, aquele que manda. Então Jesus Cristo é o dono da nossa vida, ele é o dono da nossa casa, ele é o dono de tudo que nós possuímos, ele é Senhor, ele manda em tudo. E a Bíblia vai nos deixar bem claro que um dia todo joelho, quer queira ou não, vai se dobrar diante dele e vai confessar que ele é Deus, que ele é Senhor, para a glória de Deus Pai. Então você que já tem essa prática de naturalmente se dobrar diante de Jesus, pedindo a ele, exaltando, se humilhando a ele, faça, continue fazendo, porque certamente Deus, ele abençoa aqueles que se humilham, e ele também enaltece aqueles que se colocam diante dele como pessoas pequenas. Então você, nesse dia, adore a Jesus, glorifique o nome dele, e certamente ele vai receber o teu louvor e a tua adoração. Deus abençoe a todos, em o nome de Jesus.
2: Eli Soares, agora 8:09, bom dia.

0: Aline Barros, autor da Vida. Programa Perfil até meio-dia, agora 8h18. Bom dia.
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0: Bruna Carla com Aline Barros.

Fernandinho ainda que a Figueira. Aqui, Perfil, programa Perfil desta terça-feira, 8 de setembro de 2026, feriado prolongado em Pindamonhangaba. Hoje comemoramos aí o dia da padroeira de Pindamonhangaba, Nossa Senhora do Bom Sucesso. São 8 horas e 27 minutos, vamos saber como é que fica o tempo nessa terça-feira. Segundo a meteorologia, a máxima será de 21, a mínima de 14. Ainda chove um pouquinho nessa terça-feira, amanhã e quinta. Somente na sexta-feira próxima o tempo vai dar uma melhorada e o sol volta a reinar. Que bom, né? Que venha sexta-feira logo, né, gente? E você, tá curtindo essa chuvinha ou você prefere o sol, hein? 992-24-5660 para sua participação. E agora vem Gabriela Rocha, Eu Navegarei.

0: São 8 horas e 32 minutos, 8h32, Gabriela Rocha. Eu navegarei. Muito bom dia para você, excelente feriado prolongado em Pindamonhangaba.
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3: São 8 horas e 38 minutos no programa Perfil Preto no Branco. Ninguém explica a Deus.

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2: E o programa Perfil dessa terça-feira, 8 de setembro de 2026. Hoje também aqui com a minha participação até meio-dia. Tem a sua participação também aqui no nosso WhatsApp 992245660. Você vai deixando o nome completinho, porque 10 para o meio-dia tem sorteios por aqui. Oi, bom dia!
3: Aqui é a Cida do bairro do Massaim. Gostaria de ouvir que louvor da Heloína Dourado. A Vitória chegou, ofereço para o meu esposo Mael, para a minha filha Adriana, para a Maria do Tião do Som, para a irmã Bete, para todos vocês, Deus abençoe.
2: Amém, tá bom? Obrigada. Bom dia, Cida. Obrigada sempre aí pela sua audiência. E tem também a participação do Amaury Godoy, do Campo Alegre, que quer ouvir Thalita de Jesus Chamare. Te amarei, Jesus te amarei, Thalita, isso. Obrigada, Amaury, grande abraço para você. Vai, Corinthians, Amaury. Vai São Paulo também, pode ir. O Adrianinho e Mãe Maria lá no Xangri-Lá, bom dia. A Dona Maria e o Adrianinho do bairro Xangri-Lá. Obrigada sempre pelo carinho da audiência. Márcia Cristina, bom dia, sua linda, tudo bem com você? Grande abraço para você que está aí do outro ladinho acompanhando a nossa programação. Conta para mim, você está no seu trabalho ou você está descansando, aquele descanso merecido? Conta para gente, 992245660, programa Perfil com você.
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2: Agora são 8 horas e 50 minutos. Priscila Alcântara e Whindersson Nunes.

Agora são 8 horas e 53 minutos, 7 para as 9. 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Então baixe o aplicativo da 107 FM, acompanhe nossa programação em qualquer lugar do planeta. 6 minutos faltando para as 9 e agora vem... que eu vou rolar pra você? Sou humano, Bruna Carla e Anderson Freire.

0: Um minuto faltando para isso. Noavi foi aí para você ouvir com a gente aqui no programa Perfil. Priscila Alcântara e também a Bruna Carla com Anderson Freire. Sou humano. Agora são 8 horas e 59 minutos. Hoje, dia 8 de setembro, o grande destaque da cidade é o encerramento da festa de Nossa Senhora do Bom Sucesso, padroeira da cidade de Pindamonhangaba. Às 8 horas tivemos a Santa Missa com autoridade na Igreja Matriz e vai acontecer logo mais às 5 da tarde a grande procissão pelas vias públicas do centro, passando pelas ruas Bicudo Leme, Francisco Glicério, Dr. Gustavo de Godói, Coronel Francisco Bicudo de Melo, também a Rua dos Andrades e Deputado Claro César. O cortejo é acompanhamento da tradicional corporação musical Eutep. Às 18 horas vai acontecer a missa solene de encerramento logo após a chegada da procissão. E a quermesse também vamos ter, tá? Vamos ter a quermesse aí com as barracas de comidas típicas, o bingo funcionando na Praça do Antigo Fórum depois das celebrações religiosas. A renda arrecadada nesse ano será destinada às obras de restauro do templo da Igreja Matriz. São 9 horas em ponto e depois do intervalo a gente está de volta por aqui, programa Perfil.
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0: De volta por aqui, programa Perfil dessa terça-feira. Feriado prolongado, dia da padroeira de Pindamonhangaba, Nossa Senhora do Bom Sucesso. Agora são 9h05. Até meio-dia temos aí o programa Perfil. E eu quero lembrar, gente, que na próxima terça-feira, 15 de setembro, semana que vem, dia 15, terça-feira, daqui uma semana exatamente, a Caixa Econômica Federal realizará o sorteio da Loto Fácil da Independência de 2026. O prêmio está estimado em apenas 300 milhões de reais e não será acumulado, viu? Caso ninguém acerte as 15 dezenas sorteadas, o valor será repartido entre os apostadores que acertarem 14 dezenas. Enquanto o grande dia não chega, os participantes já podem pelo menos sonhar, né? Com o que fariam com essa bolada. A boa notícia, gente, é que se bem investidos, os 300 milhões de reais podem render aí dinheiro suficiente para garantir uma confortável segurança financeira, mesmo em opções conservadoras de renda fixas, como CDBs e os fundos DI. Ó, no topo da lista estão os investimentos em letras de crédito imobiliário e letras de crédito agrícola. Na prática, tais aplicações são uma espécie de empréstimo que os investidores fazem aos bancos que emitem esses papéis. O dinheiro captado é utilizado pelas instituições para financiar a produção e compra de imóveis. E, no caso das LCIs ou os produtores rurais, quando se trata das LCAs. Os dois papéis são isentos da cobrança aí do imposto de renda, né? E o prêmio de 300 milhões de reais que a Loto Fácil da Independência vai sortear dia 15 de setembro garantiria um belo retorno ao ganhador, gente, mesmo em aplicações conservadoras de renda fixa. E olha, retorno mensal maravilhoso que chegam aí a R$ 35.445 mensais, né? Então, tem a caderneta de poupança também, que vai render mais de 25 milhões de reais em um ano, né? O que equivale aí a 2 milhões por mês. Pode parecer pouco, né? Comparado com o retorno que o sortudo vencedor da Loto Fácil da Independência obteria em outros investimentos, mas mesmo assim quase o dobro dos 3,6 milhões de reais que seriam necessários para preservar o valor pago pela Caixa, quando corrigido pela inflação esperada para os próximos 12 meses. E daí, vai fazer a fezinha? Dia 15 de setembro, Loto Fácil vai sortear 300 milhões de reais. Ah, o Fábio tá dizendo, mas se eu ganhar, vou lembrar de você, tá? E eu vou cobrar de você, tá bom? E aí, Marisa, bom dia, que frio da Xuxa é esse, gente? Isso que escreve aqui, quem que escreve? É o Robson, né? Bom dia, muito chocolate quente, coisa quente, é bom. Eita, Robson, como é que você tá, seu querido? Beijo grande pra você, excelente semana. Tá trabalhando, Robson? Conta aqui pra mim. Ai, quem mais que tá por aqui? Vamos ver, o Paulo Roberto, do Cidade Jardim. Toca, sou um dos 10. Obrigado, Deus abençoe. Oi, Maria Helena do Castro Lira, como vai você? Tudo bem? Grande abraço, Denis Gabriel. Quer ouvir Fernando Mendes? Já eu mando Fernando Mendes aí pra você, tá? Me mandaram aqui um áudio muito longo, gente. Nesse horário é muito rápido, né? O tempo passa rapidamente e a gente não tem como ficar ouvindo áudios longos, tá? Então, olha, encurta o áudio aí. Em 30 segundos no máximo já tá bom, né? Dá pra dar um recadinho. Agora são 9 horas e 9 minutos. Bom dia, bom dia. Vamos matar a saudade dessa do Rio Negro e Solimões. Frio da madrugada. Agora 9 e 9.

Agora são 9 horas e 22 minutos. Me telefone mais, a gente ouviu aí. 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Agora são 9 horas e 23 minutos. Muito bom dia para você.

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0: Estamos aqui com o programa, para você também, estamos aqui com o programa Perfil, que geralmente é apresentado, né, o programa Perfil há décadas aí, o do Marcelo Santos, com o Astério Galvão também, com as notas policiais, aliás, logo mais às 11 da manhã, o Astério Galvão já está preparando, gente, tudo aí para o programa Notas Policiais, que acontece de segunda a sexta, das 11 até meio-dia aqui dentro do programa Perfil. Agora são 9h32.
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0: São 9h36. Muito, muito bom dia. Maria Helena do Castolira, bom dia também. Para quem? Deixa eu ver aqui, muita gente mandando já mensagens pra gente. Claudemir Oliveira, palmeirense, né? Claudemir palmeirense, grande abraço, bom dia pra você. Aí, um bom feriado. Bom dia, Marisa. Toca aí a música Quem, do Oficina G3. Oi, Wesley, do Bela Vista. Bom dia também para o David Carvalho, patrocínio Minas Gerais. Estava dando um giro pela net no celular, encontrou a emissora, ouviu, gostou e pretende continuar ouvindo. Ele diz que ama fazer amizades. Na rádio tem grupo de ouvintes no Zap. Eu gostaria de fazer parte desse grupo. É o David Carvalho, 34999521698, tá? Para quem quer aí bater papo, tá bom? Tá aí o David Carvalho, que encontrou aí a nossa rádio pela net, no celular. É isso, baixou o aplicativo, Está ouvindo a gente lá em patrocínio, Minas Gerais, gratidão. Continue com a gente, Davi. Essa é a rádio que realmente chega em todo o planeta, você baixando o aplicativo aí, Rádio 107 FM, tá bom? Ô Marlene Moassabi, como vai você? Ontem também eu estava lá matando saudades. Gente, o Elton John tá uma performance assim maravilhosa. Ele simplesmente tá arrasando. Eu só não fiquei até muito tarde, né? Porque eu acordei bem cedinho. Aí eu falei, meu Deus do céu, deixa eu desligar essa televisão, senão eu não vou conseguir dormir. Porque tava excelente, a banda dele maravilhosa. Todo mundo serelepe, né? É, aqueles caras mandando muito bem, Elton John principalmente. Quanta emoção, né? O show aí do Elton John no Rock in Rio. E a Marlene também estava na sintonia lá, ligada, né, no programa, no show, né, do Rock in Rio. E ligadinha aqui no programa Perfil. Ela quer ouvir Elton John para matar a saudade. Ela disse assim, meu neto foi, ele amou o show. Ah, tá, o neto também amou o show. É para todas as idades, né, gente, Elton John? E Suleiman, é Suleiman, é isso? Toca aí para mim, para minha preferida, Natanzinho, 5 da manhã. Um abraço, Suleiman. Também a Eliane do Jardim Resende, coladinha aqui na 107. Muito bom dia, sua querida. Vicente da Oficina de Panelas, lá do Parque das Nações. Muito bom dia. Oi, Valdir, do bairro do Bela Vista. Bairro do Beta, aliás. Valdir Santista, do Beta. Um grande abraço, seu querido. A Maria Camargo também, Maria Auxiliadora do Santa Luzia. Terça-feira abençoada para você também. Excelente feriado. Zé Luiz, tudo bem, Zé Luiz, aí no Campus Maia? Super abraço para você, seu querido Zé Luiz, que está lá no Campus Maia e desejando uma excelente terça-feira para todos nós, para você também. 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Bora matar saudades aqui de Fernando Mendes, para você que pediu. A Desconhecida.

Eita, música linda, gente. É difícil saber qual das músicas do Elton John é a mais bonita, né? São a maioria é bonita. Elton John, Goodbye Yellow Brick Road, mandando aí para Marlene lá de Taubaté.

tornou o headliner mais velho da história do festival. Então, ontem, segunda, ele fez um show com 24 músicas tocadas em 2 horas e 15 minutos, permeada por interações bem econômicas, né? Esse ano seria o 100º aniversário da Marilyn Monroe. E essa música é sobre ela, disse antes de Candle in the Wind. Com vocês, Dua Lipa, disse, quando a cantora apareceu no telão em Cold Heart. E essa música foi a mais rápida que escrevi com Bernie. E ela só é popular no Brasil, disse sobre Skyline Pigeon, que é a trilha da novela Carinhoso, né, de 1973. E quando a turnê de despedida do Elton John terminou em 2023, após 330 shows brasileiros, os fãs, né, brasileiros do cantor e pianista inglês, cruzaram os braços e ficaram de bico. Como assim o Brasil tinha sido esquecido, né? A questão, gente, é que o Elton já está aposentado, mas nem tanto, né? Ele ainda aceita shows pontuais, como foi o de ontem, né? De segunda-feira, dia 7, os dois marcados para outubro no México. A vinda ao festival, segundo ele, foi para compensar o fato de não ter vindo ao Brasil na última tour. E com mais tempo para repousar, pareceu estar mais descansado, com a voz mais encorpada. Eu confesso que eu fiquei muito emocionada e surpresa com a voz, né? A performance do Elton John. Afinal de contas, gente, ele tem 79 anos, ele tem uma carga alta de shows, né? Pode cobrar um preço alto aí na resistência de qualquer veterano. Ele diz, não tenho muita voz sobrando, mas vou cantar essa antes de cantar aí na sua despedida com Your Song, maravilhosa também. O intervalo bem mais longo entre as apresentações devolveu o fôlego para segurar as notas mais exigentes e os momentos mais agitados, como na sequência Crocodile Rock, Saturday Night's Alright for Fighting e I'm Still Standing. O setlist é bem montado e a execução melhor do que as outras vindas, mas há um senão. Projeções aleatórias das cenas do musical Rocketman a uma garota quebrando o vidro de um carro com um skate dominam aí os telões. Em músicas como Teen Dancer e Honky Cat, o telão sequer mostra o cantor. E em um festival para perto aí de 100 mil fãs, isso é um crime. Gente, maravilhoso, maravilhoso demais, né? Vai deixar saudades aí o nosso querido Elton John. Agora, 9h53, e para quem gosta de moda, eu tenho uma sugestão, uma dica aqui muito bacana. 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Banca do Gordinho. 6 minutos faltando para as 10. Que tal a gente relembrar essa aqui do Zé Ramalho, hein?

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1: Uma das mais lindas do Zé Ramalho, Entre a Serpente e a Estrela, porque aqui você não esquece, a gente não deixa você se esquecer das coisas bonitas do passado. São 9h57, 3 minutos faltando para as 10. 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Deixa eu mandar um abraço aqui para minha querida Janinha Salum. Bom dia, sua linda. Aos ouvintes da 107, ela manda aqui um grande beijo também. Ela quer ouvir um clássico da discoteca lá de 1977, Dance and Shaker Tambourine com Universal Robo Band. E já eu vou rolar para você, viu, querida? Excelente pedido, hein? Maria Portuguesa, bom dia para você, obrigada pela audiência. Tubarão tá mandando um abraço aí pro Marcelo Santos, diz que vai levar o Marcelo lá para ver o Santos, lá na Vila Belmiro. Cobra ele, viu, Marcelo? Cobra o Tubarão. Oi, Jeová, como vai você, Jeová? Ele quer ouvir Nikita. Já eu mando mais música do Elton John pro pessoal que tá pedindo. Bora matar a saudade dessa aqui? De volta ao ano de 1977. The Universal Rubber Bands. Dance and Shaker Tambourine. Saudade boa, hein?

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17: São 10 horas e 9 minutos. Agora 10 e 9. Vivendo com você terça-feira de manhã. Feriado prolongado. Aqui em Pindamonhangaba também. Dia da padroeira da cidade. Nossa Senhora do Bom Sucesso. Hoje, 8 de setembro. 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E a Joelma, gente, a Joelma está dizendo: bom dia, Marisa, sua linda, sou fã do Elton John, inclusive ganhei um vinil duplo dele quando eu e meu marido namorávamos, por saber que eu era fã. Ele me deu um disco de vinil, detalhe, duplo, eu me lembro desse vinil duplo, viu? Era, gente, um LP duplo, tempinho bom, né, Joelma? Se der, toca Sacrifice. Amo essa música. Fico com Deus. Ótimo dia para você. Não repara que a capa está meio danificada devido ao tempo. Coloca tempo nisso, né, Marisa? Acho que foi em 1990 que eu ganhei. Deixa me ver. Olha que bacana, gente. Realmente, olha. É, tá aqui, né? 1990 e lá se vão quantos anos? 35 anos, é isso? Por aí, né? Gente, que maravilha. É duplo mesmo esse LP, eu me lembro desse LP, a gente tocava essa época na, deixa eu ver, 99, nessa época estava na 99, viu? Eu me lembro que a gente pegava o vinil e tocava essa Sacrifice demais também. Agora são 10 horas e 12 minutos, vamos relembrar essa de Ataíde Alexandre, Deus me livre. Música.

0: 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Agora são 10h21. Muito bom dia para você. Bom dia, bom dia. E olha, a FIFA já está recebendo inscrições para voluntários da Copa do Mundo Feminino de 2027, que será no Brasil. Vamos ouvir.
1: A FIFA já está recebendo as inscrições para o programa de voluntários da Copa do Mundo Feminina de 2027, que será realizada no Brasil. Ao todo, são 6 mil vagas distribuídas em áreas como mídia, gestão de competições, cerimônias, tecnologia, transporte e operações de mão de obra. Os voluntários atuarão em cidades sedes do torneio, como Belo Horizonte, Brasília, Fortaleza, Porto Alegre, Recife, Rio de Janeiro, Salvador e São Paulo. As atividades serão desenvolvidas em estádios, centros de treinamento, hotéis e aeroportos, com mais de 30 funções disponíveis. Para participar do processo seletivo, é necessário ter pelo menos 18 anos no momento da inscrição, ser brasileiro ou estar legalmente autorizado a entrar no país durante a competição e ter disponibilidade para cumprir os turnos previstos entre junho e julho de 2027. Além disso, tem que dominar o português ou o inglês. O conhecimento em outros idiomas pode ser considerado um diferencial. A Copa do Mundo Feminina de 2027 será a primeira realizada na América do Sul. O torneio começa em 24 de junho e vai reunir 32 seleções, incluindo o Brasil, já classificado por ser o país sede.
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0: Para matar a saudade dele, que também deixou muita saudade ontem, Elton John deixou aí muita saudade, muita gente aí encantada, né? Que show maravilhoso que Elton John fez. Nikita, para você que pediu por aqui no 992-24-5660, 10h23.

0: Mais uma do Elton John pra gente relembrar, o colecionador de óculos e sucessos, nosso maravilhoso Elton John, arrasou demais no Rock in Rio, você viu? Ontem, é. Agora são 10h28, eu rolei aí pra gente recordar, Nikita. 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Agora são 10 horas 29 minutos. Daqui a pouquinho, às 11, tem Astério Galvão, que chega com muitos B.O.s, né? Você sabe que o Astério é conhecido como o homem do B.O. de Pindamonhangaba. Vai ter B.O. sim, viu? Aqui na 107, no programa Perfil, todos os dias, de segunda a sexta, ele chega com as notas policiais às 11 da manhã. E você, hoje, se prepara, viu? Se prepara, porque hoje tem coisa. Meu Deus, como tem. E vamos ouvir agora pra gente. Daqui a pouquinho. Ah, então tá. 10h35, bom dia.
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6: 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Agora são 10 horas e 37 minutos. 10h37, que tal relembrar essa aqui, ó? Zezé de Camargo e Luciano, pra não pensar em você.

0: Mato Grosso e Matias, de igual para igual. Eita, música, dor de cotovelo, meu Deus do céu. Agora é 10h45, daqui a pouquinho a gente vai ter aí o Astério Galvão, as suas notas policiais. Gente, o que está acontecendo em Pindamonhangaba, Raíssa? Diga para mim. Olha, depois dessas violências todas, né, contra as mulheres, aliás, eu gravei uns vídeos aí, estão nas redes sociais, eu estou comentando exatamente sobre a violência contra a mulher. Mas acontece também outro tipo de violência na cidade de Pindamonhangaba, que a gente não pode aí fechar os olhos para isso, não. 3 homicídios, gente, nos últimos dias na cidade de Pindamonhangaba. A Astério Galvão vai trazer aqui pra gente. 3 vidas perdidas e, mais uma vez, a violência chamando a atenção aí da população de Pinda. Daqui a pouco o Astério Galvão vai trazer aí, dentre outras informações, ele traz também os detalhes desse caso. Mas eu quero saber de você. Você está se sentindo seguro aqui em Pindamonhangaba, né? Você acha realmente que a violência aumentou ou a gente está tendo mais acesso às informações? O que está acontecendo? Quero saber. Se tem percebido isso no seu bairro, manda aí sua mensagem no 992-24-5660. E hoje eu já vou avisando, Astério Galvão vai ficar bravo. A Raíssa já preparou para ele dose tripla, dose cavalar de maracujina, porque hoje o babado é forte, gente. O Astério vai contar tudinho para você daqui a pouquinho, né, do que está acontecendo. E aí, você está se sentindo seguro para sair de casa de noite em Pinda? Como é que está a segurança aí no seu bairro? Né? O que está acontecendo, gente, nos últimos meses? Está pesado o clima em Pindamonhangaba, minha gente. Pelo amor de Deus. Agora 10h47, muito bom dia para você.
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0: e toda a equipe aguardando por você. 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Oi, Ângela, bom dia para você, tudo bem por aí? Ângela, Joelma, Janinha Salum, o Tubarão, a Maria Vera estão aqui na audiência também do programa Perfil, que daqui a pouquinho traz para você notas policiais com Astério Galvão. Olha, Brasil tem 2 milhões de trabalhadores plataformizados e mais da metade é motorista de aplicativo.
1: O Brasil tinha, em 2025, cerca de 2 milhões de pessoas trabalhando por meio de aplicativos e plataformas digitais de serviço. Desse total, 1 milhão e 200 mil atuavam no transporte de passageiros, o equivalente a quase 59% dos trabalhadores plataformizados, segundo o levantamento recém-divulgado pelo IBGE. Os dados mostram que os motoristas de aplicativo formam o principal grupo entre os trabalhadores que utilizam plataformas digitais para obter renda no Brasil. Em seguida, aparecem os serviços de entrega, que envolviam cerca de 585 mil pessoas no ano passado, e os aplicativos voltados à prestação de serviços gerais ou profissionais, utilizados por 313 mil trabalhadores. Ainda de acordo com os dados do IBGE, o trabalho por aplicativos continua sendo predominantemente masculino. Os homens representam praticamente 85% desse universo, enquanto as mulheres respondem por pouco mais de 15%. A maior concentração está na faixa etária de 25 a 39 anos de idade. Em relação à renda, os trabalhadores de plataformas receberam, em média, no ano passado, R$ 3.147 por mês, valor que é semelhante ao dos demais trabalhadores do setor privado. No entanto, a jornada média de trabalho foi maior, 44 horas e 42 minutos por semana, cerca de 5 horas a mais do que a média registrada entre os trabalhadores não plataformizados. O levantamento também aponta uma baixa cobertura previdenciária. Apenas 34% dos trabalhadores de aplicativos contribuíam para a Previdência Social em 2025. Entre os motoristas de automóveis que atuavam por plataformas, esse percentual era ainda menor, de 25,5%. Segundo o IBGE, a principal razão apontada para trabalhar por meio de aplicativos foi a flexibilidade de horários, mencionada por quase 27 de cada 100 entrevistados. Quase 25%, ou 1 em cada 4, disse ter recorrido às plataformas por não conseguir encontrar outro trabalho.
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0: Stevie Wonder, Overjoy, para matar a saudade, porque você sabe, aqui você não esquece, a gente não deixa. 6 minutos para as 11, bom dia.

Stevie Wonder Overjoy. Agora são 10 horas e 58 minutos. Bom dia para você. 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
8: Agora são 11 horas e 4 minutos, Astério Galvão já está se posicionando aqui nos estúdios da 107 FM, ele que vem com notas policiais, mas antes temos aí os cumprimentos, né, o Astério, você chega aí conversando com o pessoal, eu estou sem retorno, tá? Bom dia, Astério Galvão. Astério Galvão, hoje tem muito homicídio aí, né?
9: Tem... agora sim, Marisa, agora foi. É, dois homicídios, né, até agora no... Me parece que teve um terceiro, estou correndo atrás dessa informação aí, Marisa, uhum. Mas por enquanto nós temos aqui dois homicídios acontecidos em Pindamonhangaba, dentre eles aí também, nós temos furtos e estelionatos, como sempre,
8: como
9: né?
8: Como sempre, tem que ter, né?
9: Como todo dia. Então, nós vamos falar daqui a pouquinho. Nós temos aí uma nota de falecimento, viu, Marisa? Uma
8: vamos
9: nota.
8: Lá.
10: Velório.
9: Nota de falecimentos, noticiamos o falecimento de Selma Maria da Silva, 56 anos, morava no bairro das Campinas. Ela está agora, nesse momento, na sala 1 do velório Cessolupe e o sepultamento previsto para as 14 horas. Fica aqui os nossos sentimentos.

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2: Agora são 11 horas e 6 minutos, 11 e 6. Astério Galvão, o que está acontecendo com Pindamonhangaba, Astério Galvão? Quanta violência a gente tem presenciado esses dias, hein?
3: É, realmente, Marisa, né? Tá assustador. Eu vi uma notícia que me assustou ainda mais, né? Esses dias aí pela Globo aí, mostrando a Globo aqui do Vale, mostrando que somos a quarta cidade mais violenta aqui do Vale do Paraíba. Então é preocupante isso, né? Muito preocupante.
2: Muito preocupante.
3: A violência impera aqui na cidade de Pindamonhangaba. Eu converso com os policiais, os próprios policiais disseram, poxa, mas precisa ter um efetivo maior, né? Mais viaturas na cidade de Pindamonhangaba, mais policiais, mais atividade delegadas, né? A atividade delegada é o policial que está de folga, né? E ele é contratado pela prefeitura para poder fazer esse trabalho aí, para ajudar a população, porque o negócio está violento aqui em Pinda, viu,
2: tá,
3: Maria?
2: Tá feia a coisa, gente. Olha, realmente muito
3: céu,
2: preocupante.
3: Viu?
2: Então, a gente precisa de uma resposta. A população está assustada. Eu quero saber aí dos bairros de Pindamonhangaba, você que está ouvindo aí, você se sente seguro em morar aqui em Pindamonhangaba? Como é que está aí? Conta pra gente, né, Astério?
3: Se vocês tiverem aí informação, agora eu recebo aqui a informação de um amigo aqui, acharam um morto, rua depois do Pague Menos. Acabou de mandar aqui, ó. A polícia está lá, no local, tá dizendo aqui, acho que se matou, agora o achismo não resolve aqui conosco.
2: Eu vou ter que pegar
3: essa nota, né, esse boletim de ocorrência, esse BO, lá na delegacia. Diz que aconteceu agora há pouco, né, acharam o rapaz morto aí, então, lá no Araritama, tá dizendo aqui, ó. Eu vou atrás dessa notícia depois, né? Não adianta a gente tentar falar uma coisa aqui que a gente não tem realmente documentação. Mas eu quero falar agora, Marisa. Marisa, feriadão, andei por Pindo aí, quase todo mundo em casa, hein? Tá todo mundo em casa tomando café.
2: Também choveu, né? Choveu, não tem como ir pra praia.
3: É, a maioria. O Serginho mandou agora há pouco. Estou de repouso, tá? Tá repousando também. Domingo, ontem e hoje, né? Coisa linda. 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
2: 11 horas e 10 minutos, nosso ouvinte Fábio falou, aí Marisa, meu feriado, como é que tá? Mandou uma foto aqui que ele tá pintando, ele é pintor, né? Tá fazendo pintura aí na casa. Trabalhando, isso mesmo. Adrianinho, Dona Maria no Xangri-Lá, Romildo Pereira está por aqui também, a Marta do Cidade Jardim, agora não dá para ouvir áudio, tá bom, gente? E disseram também aqui num comentário que não quer se identificar, viu, Astério? Que pinda cada vez pior, eu canso de falar aí na rádio sobre o centro comercial, para mim virou uma baderna, muita bagunça, pessoas urinando na rua, nenhuma polícia. ou guarda para ver isso. Tá aí.
3: É, e um monte de gente desconhecida, né? Que a gente vê que não é de Pindamonhangaba. É, outro dia tava o caboclo com a caneca. Eu sentei lá na praça, ela falou, deixa eu sentar um pouco, eu tô com dor nos quartos.
2: Nos quartos ou nos quintos?
3: Nos quintos, nos quartos. Sentei lá no banco, tô lá sentado, chega um sujeito com uma mulher, segurando uma trouxa, pegou a canequinha, não tem aquela negócio de água ali que fica transbordando, aquela cascata ali no centro da praça. E ele tomando a água tranquilamente, entendeu? Tomou uns dois copos de água. Aí passou a canequinha para a mulher tomou também uns dois copos de água, né? E saíram caminhando, tá? Aquela água poluída, né? Sabe Deus lá o que, que tem naquela água. Outro dia tinha um sujeito lá tomando banho, estava quente nesse dia, e ele nadando lá naquela fonte. Impressionante, né? A quantidade de pessoas que ficam perambulando por Pindamonhangaba e não é daqui, viu?
2: Verdade, hein, gente? Olha só, a nossa ouvinte Ana Emília tá aí dizendo que Pinda tá com um pessoal muito suspeito. Você acha que esse povo tá vindo de fora, o Astério?
3: Olha, aconteceu uma história muito interessante. Eu sou conhecido, ele me conhece, o prefeito lá de Aparecido, o Zé Loquim.
2: Zé Loquim foi meu ex.
3: Foi
2: era
3: ex
2: pra
3: da
2: eu
3: Maria,
2: ser
3: né?
2: primeira dama de Aparecido. É sério.
3: Verdade, ela falou isso pra mim já, ela já disse isso. Ele dava som, né? É, dava som, caixa de som.
2: Ele começou numa carrocinha. Eu presenciei a história do Zé Louquinho, que pela terceira vez é prefeito de Aparecido. Esse cara merece estar onde está, um grande batalhador. Ele começou numa carrocinha, no alto-falante, e fazendo propaganda volante. Eu acredito, Astério e ouvintes, que o Zé Louquinho, José Luiz Rodrigues, prefeito de Aparecida, ele que começou com esse negócio de propaganda volante, com carro de som na rua. Porque ele fazia diretamente da carroça, com cavalo mesmo, alto-falante, com os megafones e o microfone. Mercearia Santa Cabeça. Aí ele passava, me olhava, me paquerava, daí um dia a gente namorou, só que não deu certo, a vida seguiu outros caminhos, né?
3: Quase foi a primeira dama de Aparecida.
2: Eu sou a primeira ex-futura dama, sei lá. Então, né?
3: Então, ele dava som, né? As caixas de som, até ajudei ele várias vezes a tirar as caixas para fazer som lá no antigo cinema de Moreira César, onde morava o tio Maurinho, a tia Menininha, que são os falecidos pais do meu querido amigo Kisuko, né? Aí ele me contou, depois de muito tempo, né? Encontrei ele, depois de muito tempo eu encontrei ele. Ele já tinha sido prefeito de Aparecida e papo vai, papo vem. Começamos a falar sobre essas pessoas que aparecem do nada, que nem esses pessoal que aparece aqui na Praça Cascata. Outro dia tinha uns 12 ali, né? Aí ele contou a história pra mim, ó. O prefeito de Guaratinguetá chegava andarilhos lá. E o prefeito dava banho, tá? Trocava de roupa, dava comida, colocava na Kombi e levava para Aparecida.
2: Meu Deus, desovava lá pro Zé Luiz.
3: Ele contou isso pra mim. Aí ele descobriu, falou, ah é? Ah é, tá pensando que eu sou besta? Tá achando cara de palhaço? Aí chegava andarilho lá e ele dava banho também, tá? Colocava roupa na pessoa, penteava o cabelo e tal, coisa e tal. E levava para Guará.
2: Devolvia. Pagava com o mesmo preço.
3: Eu acho que tem alguém trazendo de outra cidade, largando aqui para nós, viu?
2: Tá desovando. Vou falar tudo pra você, viu? Pra cá, né?
3: No pique do carinho da alegria.
2: Ó, o feriado do Wesley de Abreu também tá assim, bora trabalhar. Wesley. Porque ele é garoto de programa. Ele faz aqueles programas, gente, de computador. Eu sempre falo que eu sou garota de programa. Eu sou garota de programa. O Astério Galvão é garoto de programa. A gente faz programa.
3: Faz tempo
2: que a gente é garotos de programa, que a gente somos. A gente somos. Ai, Rodrigo Francisco, do Araritama, falou. Bom dia, tô morando aqui no Araritama, tô assustado, já encontraram um rapaz morto aqui no bairro, perto de casa.
3: Acabaram de mandar uma mensagem aqui, acho que é verdade essa...
2: Muita gente falando sobre isso, viu, Astério?
3: Vou ter que depois lá buscar essa ocorrência, né? 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
2: Agora 11 horas e 16 minutos, a Eliane do Jardim Resende está dizendo, Marisa, ontem fui para a cidade, era umas 9 horas da manhã, ali para o lado da igreja de São Benedito, tinha um casal de andarilhos ali, cheio de trouxa de roupa, aí daqui a pouco a moça baixou a roupa para fazer as necessidades ali, na frente das pessoas que passavam naquele momento.
3: Pouca vergonha.
2: Pouca vergonha, diz que está tudo revirado em pinda, ela não tem nada contra eles, claro, mas... né? Uma situação dessa, realmente, uma atitude fora do comum, fora do normal, né, ô Eliane? Concordo com você, querida, não dá, não tem como, né? Então é isso, lá no Feital também, Rosângela, Marisa, aqui no Feital foi um ontem à noite, esse do Feital você também tem, né?
3: Nós vamos falar de dois homicídios que aconteceu, um em Moreira César e aconteceu um lá no Feital, né? Eu vou contar, eu tenho aqui já. Né? 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
2: 11 horas e 18 minutos, programa Perfil e Notas Policiais. 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
3: Maravilha. Quem mandou um grande abraço para você, viu, Marisa Bueno? 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
2: Um abraço.
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2: 11 horas e 19 minutos, programa Perfil hoje com Astério Galvão e suas notas policiais até meio-dia. Hoje pesado, hein, gente? Tá cheio de BO, tá pesado o clima em Pindamonhangaba. André Correade, bom dia, Alessandra Alves. Grande abraço, Deus abençoe vocês também, gratidão sempre pela audiência. Rogério do Feital tá aqui também na escuta, a Ângela, então mais uma vez eu vou dizendo, não conseguimos ouvir áudios, tá bom? Nesse horário. 11h20, Astério.
3: Olha, vamos lá, olha, vamos começar aqui com esse furto, né, Marisa, que aconteceu aqui em Pindamonhangaba. Ah, quem mandou um abraço pra vocês que estava esquecendo, viu?
2: Diga.
3: O João Cagão, mandou um abraço pra você, viu? Vivo com dor de barriga.
2: Ei, João.
3: Não sei o que acontece com o João Cagão. Zé Mentiroso mandou um abraço
2: pra você. Zé Mentiroso também?
3: É lá de Moreira César, viu?
2: Zé Mentiroso é mentira dele, então.
3: O Dito Cusarruim.
2: Cusarruim.
3: O pessoal pergunta pra mim na rua se é verdade.
2: É verdade?
3: Todos existem e estão lá em Moreira César. O Dito Cusarruim mandou um abraço para você.
2: Eu vou lá verificar se é verdade.
3: Vou levar você para conhecer esse povo, viu?
2: Do
3: todos eles amigos da Nancy Ribas e do Maurício Ribas, tá? E mandando um abraço para você aí.
2: Tá. João Cagão, quem mais?
3: O Tonhão Bocão também, que Tonhão mora Bocão. Lá na praça de Moreira César, lá na praça central, depois, após o viaduto, né? Ele fala assim, ó, a boca é grande, sabe? A boca dele é enorme. Ó, sério, eu vou falar. Do lado.
2: Ai, Astério, não sei não, viu?
3: Olha, furto.
2: Prepara a maracujina do Astério, por favor.
3: Prepara aí, vai lá. Olha, furto no IP2, lá em Moreira. Uma senhora de 84 anos, ela foi até a delegacia lá de Moreira, conversou lá com o doutor Miguel Jacó. Ela está indignada, está em estado de perplexidade total, porque ela não acredita no que fizeram com ela, tá? Ela diz o seguinte, ela tem um cartãozinho dela e alguém foi lá e tirou R$1.000 e não contente tirou mais 600. Limpou a conta dessa senhorinha de 84 anos. Aí ela contou lá para os policiais o seguinte. Falou, seguinte, eu não emprestei o cartão para ninguém. Você colocou um fundo aí que tá uma belezinha no meu ouvido aqui.
2: Tá muito alto?
3: Tá, baixa ele. Obrigado.
2: Eu tô sem retorno, gente. Então,
3: olha o retorno. O retorno.
2: Cadê o retorno? Retorno!
3: Olha o retorno.
2: Tim Maia.
3: Aí o que aconteceu foi o seguinte. Ela está indignada porque foi retirado da conta dela 1.600, né? 1.000, depois mais 600. Só que ela contou uma história lá pro delegado, que o delegado ficou coçando a cabeça. Falou, sabe o que acontece, seu delegado? É que nesse dia que tiraram 1.000 e depois tiraram 600, eu procurei meu cartão, não achei. Procurei, não achei meu cartão. Aí passou algumas horas, eu fui lá no mesmo lugar, na mesma gaveta, o cartão estava lá.
2: Ai, ai, ai, meu Deus do céu.
3: Ô, senhorinha, pelo amor de Deus, pega o cartão, esconde bem escondido, não deixe ninguém saber, ninguém da família, não deixa ver onde é que a senhora guardou, viu? Porque provavelmente alguém da família que foi lá e...
2: Surrupiou,
3: 1.600.
2: Surrupiou. Maria Helena.
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3: Estamos de volta?
2: De volta.
3: Estamos de volta aqui. 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
3: 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Marisa.
2: São 11 horas e 25 minutos. Só mandar abraços e beijinhos aqui para os nossos queridos e queridas. Maria Helena Ramos, obrigada pela audiência. Marta do Cidade Jardim, bom dia. Bom dia, Marinho Mecânico. Esse cara da melhor qualidade. 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
2: Marinho Mecânico está desejando aqui um bom dia e parabenizando pelo nosso trabalho. Gratidão e parabéns pelo seu trabalho também, Marinho, que você arrasa aí na mecânica, viu? Você, o filho também, o Henrico, né? Que agora está aqui aos finais de semana na 107.
3: Inclusive, ele fala pelo Henrico, né? Porque o Henrico fala pouco.
2: Mas
3: o
2: Marinho
3: tem,
2: ar.
3: O Marinho tem história para contar.
2: Já ouviu o Henrico aqui apresentando?
3: É bom, menino,
2: ele
3: é bom.
2: Ele é bom, ele tem futuro. Então, a gente está parabenizando também o trabalho,
3: parabéns,
2: desenvolvimento.
3: Parabéns, viu, Henrico?
2: Parabéns, parabéns. Astério, manda um tostão da sua voz aí para Eliane.
3: Eliane, para você um tostão da minha voz.
2: Aí, garoto. Ó, a Marilene Cozinheiro também está desejando bom dia. Hoje é aniversário da Maria Dalva do Araretama, viu? Parabéns aí a Maria Dalva do Araretama. Receba o nosso carinho, nosso abraço apertadinho. Feliz aniversário para você. Maria Helena do Castolira. Oi, Mirela. Bom dia, Mirela. O que mais que a gente tem aqui? André Correade, Rose Bastos, Sônia Silva, pessoal que está aqui no Facebook, porque estamos transmitindo através do Facebook também.
3: Com certeza,
2: e lembramos,
3: né,
2: que o YouTube também, né? A gente está no YouTube.
3: No YouTube também.
2: Que tem hoje para sortear, Raiz?
3: Hoje não tem sorteio. 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Ele trabalha com jardinagem e poda de árvores. 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
2: São 11 horas e 29 minutos e em notas policiais, por aqui a participação da Zezé ou do Zezé, não sei, é. Zé Maria, está dizendo, Deus abençoe muita paz, fui trocar a capa do celular naquela casa do Smart, a Ellen me atendeu super bem.
3: Nossa, é uma gentileza,
2: muito,
3: né?
2: Top 10, muito obrigada. Zezé Maria, aí a, né, o testemunho da Zezé Maria, o feeling, né, aí para você que realmente está querendo trocar, então vá lá para a Smart, né? A Joelma também tá querendo que você mande um tostão da sua voz para a mãe Dona Zeca, lá no Azeredo, viu, Astério?
3: Ô, Dona Zeca, para você um tostão da minha voz.
2: Maria Helena do Castro Lira, também coladinha aqui na 107 FM. Você tá calminho, né, hoje?
3: Hoje eu tô tranquilo, né? Porque ontem eu fiquei bastante acomodado debaixo do cobertor, que tava um frio medonho.
2: Meu Deus! Deus,
3: eu ia lá um comer frio alguma, pra eu, cada um. Eu ia lá comer alguma coisa e corria de novo, de entrar debaixo do cobertor grosso.
2: Que delícia.
3: Porque eu vou dizer uma coisa pra você, tava um frio chatérrimo ontem, tá?
2: Ontem tava.
3: Aí assisti um firminho, né? Aí voltava lá fazer uma pipoquinha, comia uma pipoquinha. Eu e a Dom Maria. Dom Maria e eu, tá?
2: Aí
3: E ficamos lá em casa lá, até anoitecer e pegar no sono e dormir e acordar hoje.
2: Então, hoje pra acordar também foi difícil. Isso,
3: acordei,
2: viu?
3: Bem, viu? Porque hoje não tá tão
2: ontem
3: frio.
2: Tava ontem mais frio,
3: ontem,
2: né?
3: Tava demais,
2: ontem
3: conta.
2: Tava mais frio.
3: Congelava o dedo do pé. Vou falar
2: teve gente
3: você,
2: que
3: viu?
2: Tomou banho só, acho que a última
3: falar
2: vez
3: nisso,
2: foi domingo.
3: Falar nisso, eu mando um abraço pro meu cunhado, casado com a irmã da minha esposa, né? Que não toma banho faz uns 3 ou 4 dias de novo, né? Porque
2: cê
3: lá
2: tá
3: é muito
2: de
3: frio.
2: Brincadeira.
3: Aqui embaixo não tava frio ontem?
2: Tava.
3: Você imagina lá em Campos do Jordão, 1.700 metros acima do nível do mar, é quase 2 quilômetros acima, né?
2: Uhum.
3: E ele é lá do Líbano. Aí eu liguei pra ele e falei, e aí, Nácio, tudo bem? Tomou banho hoje? Falei, não tenho coragem de tomar banho, porque vai tomar banho, tá muito frio. Pra que tomar banho? Eu não vou pra lugar nenhum, não vou suar. Não tomou banho.
2: Ai, gente, misericórdia.
3: Ele é a mulher dele também, não toma banho.
2: Aí não dá, não dá. Aí não dá, aí não tem jeito. O Marcelo Monteiro de Santa Cecília tá mandando abraço aqui pra amiga, pro Astério também,
3: obrigado,
2: pra todos os ouvintes, viu? Astério Galvão.
3: Esse é o cara.
2: Conta pra gente, o que mais que você tem aí?
3: Aliás, eu quero agradecer mais uma vez, porque na rua o pessoal falou, você ganhou o troféu lá dos melhores de Pinda, a rádio também ganhou, né? A Marisa também ganhou. Puxa vida, obrigado, viu, gente? A população de Pindamonhangaba vota através da internet, tá? Não tem trelelê ou trololó, não. É o povo que vota, bota o dedão lá e vota.
2: Verdade.
3: Então, obrigado, viu? A população de Pindamonhangaba, o ano passado, como diz o Daniel Ramos, ganhemos e ganhemos de novo. Então, muito obrigado à população de Pindamonhangaba, porque comigo não tem coré-coré. Ou é cabeludo ou é careca de tudo.
2: Exatamente, gente. Olha só, e a cada ano que passa, estamos no 8º ano do Projeto Melhores de Pinda e do Vale. Ah, o pessoal, a população vota, né? São mais de 200 segmentos do comércio da cidade e região. Aí o povo vai lá e vai marcando, né? É o melhor açougue? Ah, arroba não sei das quantas. Aí já vai marcando, marcando, marcando. E com isso, Astério, estamos no 8º mês e adquirindo cada vez mais credibilidade.
3: Né?
2: Oitavo ano. Das pesquisas, né? São escolhidas pelo povo, gente, né? O povo que escolhe os melhores
3: só,
2: de Pinda.
3: Só uma pergunta.
2: Pois
3: só
2: não.
3: Uma pergunta. É pelo Instagram?
2: Somente pelo Instagram, as
3: pelo
2: votações.
3: Pelo Facebook não pode também?
2: Não, Facebook eu tentei fazer, mas daí deu aquela confusão.
3: Dá confusão, né?
2: É, porque daí você tem que fazer contabilidade aqui.
3: Ah, então
2: ali.
3: Vai no Instagram.
2: É só Instagram.
3: Instagram tá de bom, né? Tamanho, tá?
2: E o evento foi maravilhoso.
3: É importante que a rádio mais ouvida de Pindamonhangaba, tá? População de Pindamonhangaba, tá? Quer ouvir outras rádios de fora? Ouça. Mas não deixe de ouvir a nossa programação, porque a gente fala da cidade, né? Aqui a gente
2: exatamente.
3: Não fala, fica falando de São José, fica falando de Tremembé, de outros lugares, não. É Pindamonhangaba, tá? Os comerciantes aqui de Pindamonhangaba, se quiser anunciar aqui com a Astério Galvão, Marisa Bueno, Marcelo Santos, é só entrar em contato, tá ok? que a gente vai ter o maior prazer, vai ser uma honra falar do seu comércio.
2: Exatamente, meu amigo Astério Galvão. Ah, Joelma falou que votou em você e em mim.
3: Ei, obrigado, viu, Joelma?
2: Obrigada, Joelma.
3: Calypso! Angelina... É a Joelma?
2: É a Joelma, ah, é a mas Joelma. Não é do Calypso, mas é gente boa também. É ouvinte da 107, né? Tá sempre aqui coladinha na nossa programação. Astério, agora são 11h34.
3: Vamos aqui pro 2.
2: Vai fazer o 2 agora.
3: Furto. Calma, de, o 2. É um ou dois?
2: Não,
3: o 2.
2: Cuidado.
3: Furto de veículo. Ah, no Bela Vista, de madrugada, com a mão no bolso. Gente, pelo amor de Deus, esse negócio de deixar. Eu canso de falar
2: aí,
3: isso.
2: Aí, babá.
3: Exatamente. Meu pai falava, eu chamava minha mãe, Ivete, oh, Astero. Vai
2: Astero.
3: Lá, fala com Iveto.
2: Iveto?
3: Ivete, chamava minha mãe de Ivete e chamava de Iveto.
2: Misericórdia.
3: Manda Iveto.
2: Tudo a ver.
3: Fazer pra mim um copo de leito. Copo de leito.
2: Ah, então ele mudava o A pelo E, ele mudava a boca. A vogal final pelo O.
3: Divisa da Bahia com Minas Gerais, tá? Então eles têm um dialeto diferente lá, né? Esquisito o dialeto.
2: É, um dialeto lá. Bem estranho, né?
3: Nós gravávamos muitas fitas na época, a gente trabalhava com isso em
2: fita
3: 79,
2: cassete.
3: Fita cassete, vendia demais da conta. Aí ele falava assim, Astero, vem cá. Hein? Vem cá! Quero falar com você.
2: Seu pai era nordestino, era?
3: Não, é, não. Meu pai é de BH, Belo Horizonte.
2: Belo Horizonte.
3: Mas nasceu ali em Araçuaí, que é divisa com a Bahia. Aí ele falou, Astero.
2: Baiano cansado.
3: Prepare pra mim 80 fita cassete do The Beatles. Falei, quem?
2: The Beatles.
3: The Beatles.
2: Aí tem...
3: Eu não vou repetir não, hein? É The Beatles. Eu não tinha jeito de fazer ele falar The Beatles.
2: Meu Deus do céu, haja tradução. Olha, o Léo Brother está dizendo, bom dia, aqui é o Léo, estou ouvindo pelo aplicativo aqui em Rondonópolis, Mato Grosso.
3: Nossa, aí, um grande abraço, Rondonópolis, né? Um abraço para você. E o pessoal de Pintópolis também, aí, um abraço para você aqui em Minas Gerais.
2: Como
3: tá?
2: É que é?
3: Tem Pintópolis, já foi em Pintópolis?
2: Tem Vaginópolis também.
3: Não, isso não existe. Tem Varginha. Quem nasce em Varginha, o que é o Marisa?
2: É varginense.
3: Varginense. E quem nasce aqui pertinho, tem uma cidadezinha aqui próxima aqui, ô. Quem nasce em Bananal, o que é?
2: Bananense.
3: Bananense, não é? Banana não é, não. É bananense,
2: não,
3: né?
2: Bananense. Ah, o Léo tá dizendo que o som tá muito baixo. William,
3: o som
2: atenção,
3: tá baixo.
2: William. Olha, o som tá baixo lá no volume do aplicativo, viu? O Léo que tá nos ouvindo lá em Rondonópolis, Mato Grosso. Pelo aplicativo, tá reclamando.
3: Como é o nome dele? Como é o nome dele?
2: Léo Brother.
3: Léo Brother. Léo Brother. Um abraço pra você, tá?
2: Como está? Adenilson ligadinho aqui da Marcenaria Boa Vista também, viu?
3: É isso aí.
2: Obrigada.
3: Eu vou pro 2 então, tá? Eu
2: Bora.
3: Vou pro 2 agora.
2: Vai fazer o 2 agora.
3: É o 2 aqui.
2: Atenção,
3: o rapaz de 27 anos, morador do Bela Vista, ele disse o seguinte, olha, eu canso de falar isso aqui, mas não adianta, entra no ouvido, sai no outro, o pessoal não aprende. Deixar a moto do lado de fora, frente à residência, né? Deixou frente à residência, mas está em via pública, né? Então ele deixou a moto estacionada lá, 2 horas da madrugada, tá querendo o quê também, né? 2 da madrugada, aí dormiu, 7h40 da manhã, ele se preparou para sair para pegar a moto. Cadê a moto? Cadê a motocicleta que estava estacionada frente à casa dele no Bela Vista? Uma Honda CG 150, cinza, 2010, CDS7E27, placa de Pinda, sumiu, desapareceu, Marisa.
2: Tomou Doril.

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2: 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A Maria Helena do Castolito está fazendo aqui um espinafre com ovo frito. Ela disse que é uma delícia. Já comeu, Astélio?
1: Olha, espinafre não, viu?
2: Não, espinafre é bom, é. Não é aquele negócio que o papai come, que fica fortão. Não,
1: o papai fica forte.
2: Você devia comer também.
1: O papai fica forte, eu fico fraco, porque eu não consigo comer.
2: Tô fraco,
1: tá?
2: Mas deve ser bom.
1: O que eu gosto, de um arroz bem soltinho, com franguinho daqueles cortado bem filetinho, com bastante alho. Frango passarinho.
2: Bom também.
1: Tá? O Marcelo Santos... Tá? Será que tá ouvindo a gente lá?
2: Deixa eu ver. Marcelo, deixa eu olhar aqui na câmera, aí, Marcelo. Aqui,
1: olha lá, tô vendo ele ali, ó. Tô vendo ele lá, ó. Tá vendo? Eita, ele tá Marcelo. Lá no mercado comendo pastel. Ele gosta daquele...
2: O Zé Luiz tem espinafre lá, ó. Manda pra nós.
1: Pode comer sozinho. Aí o Marcelo gosta daquele arroz. Vocês já compraram cimento CP3? Depois que ele seca, nem com marreta você tira. Ele gosta daquele arroz papa que você joga na parede e gruda e fica.
2: Tá? Meu Deus.
1: Deus me livre e guarde comer esse negócio.
2: Sabe o que eu tô com vontade de comer? Aquele tutuzinho, sabe? Viradinha paulista, com ovinho frito.
1: De ovo, pedacinho de bacon.
2: Pedacinho de couve, de bacon, viradinha paulista, bem feitinho. Ovinho frito, com costelinha bem fritinha. Meu Deus, essa hora, hein?
1: Ai, delícia.
2: Covardia. 11h42 agora.
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1: Mas também com aquela carne deliciosa lá, vai lá você, viu?
2: Maravilha mesmo, hein? O atendimento não tem essa, não tem miséria, né, Astério?
1: Ali uma delícia, né? A comida muito bem bom. Preparada, parabéns ali, ó. Ao meu amigo Itamar.
2: 11 horas e 43 minutos.

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2: Lages e Bloco Socorro também, abraço para Maria, segundo ano consecutivo, os melhores de Pinda, no segmento Lages e Blocos, viu, Astério?
3: Maravilha, parabéns aí, viu? Parabéns. E Marisa, vamos aqui para o terceiro agora, que é o terceiro furto. Agora há pouco eu falei do furto no Bela Vista de uma motocicleta, certo?
2: Uhum.
3: Agora uma segunda motocicleta também foi levada, furto de veículo no Alto Tabaú, aqui onde estamos, nesse
2: Eita.
3: Bairro. Ele estacionou ali o rapaz de 21 anos. Ele estacionou
2: a idade do rapaz.
3: A idade. Estacionou a motocicleta dele, né? Frente à residência, que nem o que eu falei agora há pouco aqui, né? E deixou a moto lá. Quando ele volta, uma hora depois, cadê a Honda 160 vermelha? Olha o ano dela, ó, 2025, só tem um ano.
2: Meu
3: a moto,
2: Deus.
3: Nova. TLY 5E17, placa de Pinda. A moto sumiu, desapareceu. É uma infinidade de furtos de motos e carros aqui em Pinda que é incontrolável, viu, Marisa?
2: É, tem que se tomar medidas, né? O que está acontecendo com Pinda Manhangaba?
3: Não, aqui eu falo aqui, deixa a moto na rua para pegar no dia seguinte, tá pedindo, né? Esse aqui deixou a moto uma hora e meia, ano 2025, no Alto Tabaú aqui.
2: Aí ia dar sopa pro azar também,
3: né? Pelo amor de Deus, pelo amor, pouca vergonha, não faz isso.
2: Você tá calminho hoje.
3: É que eu tomei umas coisinhas de
2: manhã. Olha aqui, Astério, antes de você, por favor, trouxemos aqui especialmente para você. Esse
3: mesmo,
2: é maracujina,
3: né?
2: Ó.
3: Nossa,
2: maracujina
3: mesmo.
2: Olha, gente, isso aí eu já trouxe, porque eu imaginei. Ele vai ficar bravo, vai ficar nervoso, né, Raíssa? Então é melhor remediar, né? Não, é melhor prevenir, aliás. Melhor prevenir. Tá gostoso? Toma tudo, viu? Toma tudo pra você ficar calminho. Porque ele já tinha tomado antes, né? Acho que é por isso.
3: Eu tomei um copo.
2: Estabilizou. Antes. Estabilizou porque a gente já tinha dado uma dose cavalar pra ele.
3: Gostei, viu?
2: E agora tem que dar mais uma pra ele ficar de boa em paz, gente. Aí está, maracujina. Aliás, a maracujina podia patrocinar a gente, hein?
3: Podia.
2: Né?
3: Podia.
2: Tá aí. Quem conhece aí a empresa maracujina... Pode pedir para patrocinar o Astério, porque depois que ele toma, ele fica calminho.
3: Nossa, eu comecei a ficar mais calmo ainda.
2: Calminho.

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3: Lotofácil vai pagar 300 milhões de reais. Só isso, viu, Sérgio?
2: 300 milhões?
3: 300 milhões e não vai ser acumulado, que é o prêmio estimado aí da Lotofácil da Independência, que vai ser realizado dia 15 de setembro, semana que vem, terça-feira.
2: Vou jogar então, viu?
3: 300 milhões é um bom dinheiro, não é?
2: Olha, eu não preciso de tudo isso, não, sabe? 100 milhões, o resto eu dou para os pobres.
3: O maior da história do concurso aí da Lotofácil, gente. Eu já vou sair da rádio, já vou lá fazer minha fezinha. Eu que
2: eu
3: não sou bobo
2: também,
3: nem nada.
2: Vou jogar também.
3: Mas eu também posso dividir com muita gente, viu? Vou dividir. Se eu ganhar 300 milhões, eu pego para mim uns 10 milhões, o resto eu vou fazer caridade. Eu vou dar para muita gente. Vou dar e vou dividir para muita gente, que é um prêmio bom, hein?
2: Fala
3: prêmio bom.
2: Você, viu?
3: Vou falar possível. Esse vou falar possível. Que eu quero ver o que tem por trás desse vou falar possível. Olha pra você ver. Agora 10 minutos faltando para o meio-dia. Lembrando que daqui a pouquinho, meio-dia, viu, Astério? Temos aí o horário eleitoral gratuito e obrigatório. Horário eleitoral.
2: É verdade, né? Inclusive, tem um lá que eu gosto de ouvir falar, assim, que ele fala assim: meu Goiás, eu vou acabar com os bandidos desse país. Deixa eu falar. Deixa eu falar aqui desse homicídio, Marisa. Homicídio.
3: Ih, cara, pesou.
2: A vítima, 29 anos. A polícia foi até o local, né? Uma ocorrência de disparo de arma de fogo, né? No dia de ontem, por volta das 22 horas e 40 minutos, a polícia foi até o local.

0: horas e 40 minutos, lá no Vista Alegre, Marisa Bueno.
1: Nossos sentimentos, né? O que, que a gente pode dizer no momento desse?
0: Sentimentos da família aí,
1: né? A família, aos amigos dessa pessoa.
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1: 7 minutos para o meio-dia. Complementando, olha, a notícia que eu dei agora há pouco sobre o prêmio que é de 300 milhões da Loto Paz semana que vem, Estéreo Galvão. Esse prêmio, ele não vai acumular, ele não acumula, viu?
0: Não
1: vai. Caso nenhum dos apostadores acerte os 15 números, o valor é dividido entre os que acertarem 14, 13 e assim 13. Por diante. Conforme as regras estabelecidas aí para o sorteio. Fala dentro do copo aí, fala, para ver como é que fica.
2: Eu vou jogar, Marisa, pode crer, até dia 15, é? Até dia 15.
1: Vai vendo para você ver aonde chega. Olha, esse, ó, agora ele já está assim, 12 mortos, você viu como é que é bom? Maracujina, é bom.
0: Ó, o pessoal que tá em casa hoje, né? Largou mão de serviço, né? Tá aí na sua casa, sentado no sofá. Tá aí ouvindo a Rádio 107.1 em todos os bairros de Pinda. Um bom feriado para vocês, tá?
1: Bom feriado, gente. Amanhã a gente tem que voltar a real.
0: Amanhã
1: a
0: não
1: gente,
0: esquece de voltar, viu?
1: A gente, vírgula, porque eu tô aqui desde sábado, né? Na lida. É. É, eu sou boazinha, né? Isso surge um feriado, eu falo para o Astério Galvão, para a Raíssa, para o William, para o Marcelo Santos. Gente, vai descansar, deixa comigo, deixa que eu comer, cuido da bagagem.
0: Deixa que eu resolvo.
1: Eita, nós, 6 minutos para o meio-dia,
0: Astério. Marisa, mais um homicídio em Pindamonhangaba, né?
1: Infelizmente.
0: Esse ocorreu no Padre Rodolfo, no domingo, olha o horário, gente. Olha o horário, 15 horas e 22 minutos. A polícia foi acionada no domingo, nesse horário, às 15 horas e 22 minutos, para acompanhar uma ocorrência de disparo de arma de fogo e foi até o local, lá no Padre Rodolfo. Ô Maurício, o xerife lá, o Maurício Ribas, né? Olha só o que aconteceu. Na verdade, aqui a polícia chegou e falou com a esposa da vítima. Este homem de 42 anos que estava caído ao chão, em via pública. Conversou com a mulher dele, ela disse o seguinte, que ela tinha discutido, na verdade, com o marido. E ele foi andando na frente e ela atrás. Eles tinham brigado. Ele estava um pouco mais à frente e ela acompanhando ele. Um pouco mais atrás. E ela viu quando uma motocicleta se aproximou do marido, o carona sacou de uma arma, estava na moto de carona, apontou para ele e atirou 4 vezes. Ela viu o marido morrer na frente dela. Tá?
1: Meu Deus.
0: A polícia conversando com ela depois, né? Ele já estava morto ali, ela disse o seguinte, ó, no dia 18 de julho, ele conseguiu escapar de um atentado. Tentaram matar ele. Uma tentativa de homicídio e
1: será
0: ele
1: que
0: conseguiu escapar. Só que não falou para ela por que tentaram, na época, matar o marido dela. Ele não quis entrar no assunto, não quis entrar em detalhe. Também não fez ocorrência policial, não fez nada. Né? Contou isso para a polícia. E no domingo agora, se aproximaram dele numa motocicleta, o carona sacou e atirou várias vezes contra esse homem de 42 anos que morreu no local, viu, Marisa?
1: Morreu.
0: No local lá no Padre Rodolfo, em Moreira César.

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2: 3 minutos faltando para o meio-dia, programa Perfil e as notas policiais com ele.
3: Olha, terminou as notas policiais, mas eu quero mandar um abraço para o Mi, que também está descansando hoje, está na casa dele nos ouvindo. 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E encerramos aqui as notas policiais no dia de hoje.
2: Muito bem, muito obrigada, Sérgio Galvão, obrigada a você, Raíssa, obrigada aos nossos ouvintes, né? E daqui a pouquinho, como eu informei, tem aí ao meio-dia em ponto, horário eleitoral obrigatório e gratuito. Eu volto amanhã estarei de volta, amanhã também o Marcelo Santos volta aqui com o programa Perfil, né, Estéria?
3: Amanhã tá de volta o Marcelo Santos aqui nas notas policiais, viu? Obrigado, viu, Marisa?
2: Obrigada, querido. Obrigada a você também, e amanhã eu tô de volta aqui também, a partir do meio-dia, depois do programa Perfil, depois das notas policiais.

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5: Casa e Design. Não encoste todos os móveis na parede. Essa é a dica de hoje aqui no Casa e Design. Tem uma mania muito comum na hora de arrumar a sala, que é empurrar tudo para as paredes, achando que isso vai fazer o ambiente parecer maior. Nem sempre funciona. Se houver espaço, experimente afastar um pouco o sofá ou usar uma poltrona mais para dentro do ambiente. Isso ajuda a criar áreas de conversa e pode deixar a sala mais aconchegante. O importante é preservar uma boa circulação. Às vezes, mover o móvel alguns centímetros já faz a sala parecer muito mais bem planejada.
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9: 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Café da manhã de hotel não serve apenas para começar o dia feliz diante de uma mesa cheia. Ele também pode ajudar na organização do roteiro. Se o dia terá um passeio longo ou uma região com poucas opções para comer, vale tomar um café mais reforçado e levar um pequeno lanche, quando for permitido. Já nos dias mais tranquilos, que tal pular o café do hotel e conhecer uma padaria ou cafeteria local? Até a primeira refeição do dia pode ser pensada de acordo com a viagem. Afinal, viajante com fome não aprecia a paisagem.
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11: Vamos, gente! Agora começou a semana, hein? Terça-feira! Como é que foi o feriado prolongado? Você curtiu bastante? Viajou, deu um rolê, aproveitou com a família? É isso aí! Aqui é Rodrigo Campos, dentro do seu radinho, tá no ar o Top Tunes. Gente, hoje vai ter Natan.
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11: Vou tocar Jota Quest.
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11: Vai ter Lola Young.

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0: Tunes com Natã, gente. Amor na praia. Simbora ouvir mais uma exagerada. Agora é o Michel Teló.
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Acende Farol, Jota Quest com vocais do Tim Maia. Acende o farol. E se ele cantar em inglês? Send for all. Zoeira, tô brincando. Gente, o Jota Quest lançou o álbum tributo Jota Quest e Tim Maia Dance. Enquanto é dance, enquanto é tempo, dance, ó, dance ou dance, dance demais, dance enquanto é tempo, gente. Comemorando os 30 anos da banda e a obra do rei do soul music brasileira, né? É demais. O projeto, que traz 16 faixas, incluindo a voz original do Tim Maia em algumas músicas, conta com participações especiais como Negrali, Thiaguinho, Carlinhos Brown, Tony Tornado, e marca a estreia da nova turnê da banda. Que demais, hein? Bom,

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14: Oi? Boa terça-feira, hein? Coragem, meu filho. A semana tá no começo ainda. Aqui é Rodrigo Campos dentro do seu radinho. Agora tem Simone Mendes.

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Fish Less. Oh, potência. Maroon 5, Lisa. O cantor Benson Boone, gente, contou um pouco de como ele mantém o seu estilo inspirado nos anos 70 e 2000, marcando o cantor como um ícone da moda, né? Ele é amante do jeans e ousa tanto na cintura alta quanto na baixa. Olha que da hora. Bacana, né? Ele faz piruetas. Você já viu o Benson Boone dando as piruetas? Ele sobe no piano e dá as piruetas dele? Rapaz, não é fraco, não. Simbora continuar o Top Tunes com o Guilherme Benuto.

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0: Benção, mano! Mystical, Magical, fechando Top Tunes, eu sou Rodrigo Campos, tô indo nessa. Coragem! Terçamos, amanhã, quarta-feira, meio cada semana, eu te espero. Beijo!
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4: Olá, eu sou a Aninha e hoje quero compartilhar com você, amiga, uma receita de panqueca de abobrinha. Vamos precisar de uma xícara e meia de chá de abobrinha ralada, um ovo batido, meia xícara de chá de farinha de aveia, duas colheres de sopa de cebola picada, meia colher de chá de orégano, sal, pimenta do reino a gosto, azeite a gosto e você pode colocar outro tempero da sua preferência. Que tal queijo ralado, hein? No seu liquidificador, coloque a abobrinha, o azeite, o ovo, a cebola e bata até obter uma mistura homogênea. Acrescente a farinha de aveia, o orégano, o sal e a pimenta do reino. Bata por mais 3 minutos e reserve. Em uma panela, coloque o azeite e leve ao fogo médio para aquecer. Com a ajuda de uma concha, coloque um pouco de massa e doure os dois lados. Repita o processo com toda a massa e sirva em seguida. Enjoy!
5: Que delícia!
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1: E aí, Henrique, como a gente sempre fala, é tudo nosso, Diegão. Sumar e beber com Henrique e Diego pra todo o Brasil. Canta aí com a gente, vai.

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3: 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Não tem jeito, meu compadre. Vambora. Ela vacilou comigo, nós estamos aí, né? Tudo certo.

0: Sandro Júnior. Faça muito barulho.
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14: A queda capilar é um problema que atinge diversas pessoas, principalmente os homens. Geralmente está ligada a fatores hormonais que podem ocorrer devido à herança genética, desequilíbrio orgânico ou emocional. Uma dieta desequilibrada age diretamente sobre os fios, impedindo o desenvolvimento. Produtos como sal palmeto, uma palmeira americana, possui propriedades que bloqueiam a atuação que influencia no desenvolvimento do folículo piloso. Investir na desintoxicação capilar também é fundamental. No mercado de cosméticos, você encontra produtos com a quantidade de extratos para atuar diretamente, como arnica, alecrim, chá verde, sálvia, pimenta negra, pimenta rosa e jabuticaba. Esse foi o Bem Viver de hoje e eu, Ana Paula Barros, volto em breve com mais uma dica para nossa saúde.
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2: Eu acho que escondidinha é mais gostoso. Você é você. Mas se liga aí.

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24: Eita coisa gostosa! Agora começa a hora do peão! É essa hora que traz alegria! Eu sou o Luciano Leão e tô feliz da vida por aqui, porque ele tá comigo, Torinho! Isso aí, Torinho, vamos, que esse povo quer, o povo quer festa, Torinho. Separou as melhores, né? Por exemplo, o que que vai ter? Eduardo Costa, Michel Teló, e vai começar. Vai, manda a primeira, Torinha, primeira de hoje. Diego e Victor Hugo.

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2: Sucesso, Jean Giovanni, Bruno Marrone.
3: Nós. 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

0: Giovanni, Bruno e Marrone me faz te odiar. Ah, não odeio não, viu? Ah, não, não dá pra te odiar. Principalmente você, Torinho, não dá. Torinho, vem comigo aqui. Vamos lá pro passado, vamos passear.
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0: Que parceria essa aqui, histórica, né? Momento pé no barro tem Jair Rodrigues e Chitãozinho e Chororó.

0: da música sertaneja, pura animação é o que você tem aqui na Hora do Peão, que vai voltar rapidinho. Torinho me falou que vai ter modo rodeio, hein, Torinho? Ah, eu quero dançar com você aqui, rapaz.
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26: A hora do pião. Bem, vambora que tem mais. Tem Danilo e Davi.

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Bosco e Vinícius e Maiara e Maraísa, Fim da Noite. Eu quero relembrar histórias do sertanejo, Torinho. História que vem forte agora, hein? Uma clássica. Duvido você não cantar. Solta a voz que tem João Mineiro e Marciano.

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0: Obrigado, Senhor, por mais um dia de vida. Obrigado, Senhor, pela saúde. Obrigado, Senhor, por mais um programa na 107. Hoje é terça-feira, 8 de setembro de 2025. Boa tarde, meus amigos, minhas amigas. Que Deus leve a paz, o amor, a saúde e a alegria a toda a família. Louvemos ao Senhor porque Ele é bom. Louvemos ao Senhor porque é bom estar com vida. Se dirigir, não beba. Se beber, não dirija. Preserve a vida, porque a vida é um dom de Deus. E lembre-se, amigo, sempre atrás de uma bola há uma criança. No pique, no carinho, na alegria do programa da Boa, estamos chegando. Iremos com vocês até às 19 horas, com muita moda bonita nesta gostosa terça-feira, feriado municipal, dia aí da padroeira de Pindamonhangaba, Nossa Senhora do Bom Sucesso, rogai por nós. 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Se dirigir, não beba, por favor. 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Também ligadinho com a gente, está lá a Natália. A Natália é a gerentona lá, viu, prima? É a gerentona lá da churrascaria, restaurante Minuana e todas as gurias. Um beijo grande para vocês. Obrigado pelo carinho, pela audiência no programa do Zé da Boiá. Olha a hora, 17 horas, 6 minutos em Pindamonhangaba. 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No pique, no carinho, na alegria do programa do Zé da Boia. Vamos começar essa bagaça aí, gata. Vamos começar aí com o Belmonte Amaraí. Ô, Marvada Moda, bonita demais da conta, manda lá pro Baru, ele chora quando ouve saudade da minha terra, hein, prima? Que moda bacana, é boa demais da conta. Seu Gonçalo, O São Gonçalo José no Castolira. É moda que não sai da moda, companheiro. Marcelinho Chupadeira, a esposa Ana Ruth no Castolira. A dona Conceição, a dama de vermelho do Castolira. Bom dia. Bom dia, não. É boa tarde. É quase noite, está falando bom dia, Zé da Boia. Ah, você não está no Japão, diabo. Você está aqui em Pinda. É boa tarde, Pinda. E a Maria Vicentina está com a gente lá no Maçaí. Também está o nosso amigo Diniz. Boa tarde, Zé da Boia. Deus está contigo sempre. Amém. Grande Diniz. Está tomando uma no Bar das Pedras aí, Diniz? Ou está em casa numa boa, descansando para amanhã, né, prima? É, o Bar das Pedras. Ah, tem o Marmitex sábado também para a gente, Marquinho? Vai ter o Marmitex lá do Bar das Pedras, em frente ao Corpo de Bombeiro. Está lá o Marquinho, a Dona Sara, o João Grandão, o Roberto Mecânico, o Diniz. E do lado ali a Dona Catarina e o Valdir. Ei, Vairi, boa tarde, homem. Já ia sair bom dia de novo, mas que coisa. Não é possível um negócio desse. 17 horas, 10 minutos em Pindamonhangaba. Hoje, terça-feira, 8 de setembro, 2026. Boa tarde, meus amigos, minha amiga. E o Diniz falou que está em casa, prima. Está em casa, numa boa, descansando para amanhã pegar no batente.
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0: 5:13.
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4: E aí, Marcão, você tá sabendo que o Tigrão tá na rua, hein?

0: 5:17.
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4: Nesta segunda-feira, a Bolsa de Nova York operou em alta, enquanto a queda do dólar funcionou como contrapeso aqui no Brasil. No sul de Minas, o café arábica de boa qualidade chegou a ser negociado na faixa dos R$ 1.770 por saca. Com o café no armazém, agora o desafio é outro: escolher bem a hora de vender.
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11: 5:25.
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0: 5:29.
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2: No pique, no carinho, na alegria do programa Zé da Boia, Carma e Gordona, 17:29. No pique, no carinho, na alegria do programa do Zé da Boia. Até as 19 horas estaremos com vocês nessa tarde gostosa de terça-feira, feriado municipal, dia da padroeira de Pindamonhangaba, Nossa Senhora do Bom Sucesso, rogai por nós. O Adriano está aqui, prima. Boa noite. Adriano Rodrigues de Almeida, Jardim Regina, coloca meu nome no sorteio. Está colocado, Caboclinho. No pique, no carinho, na alegria do programa Zé da Boia. O Heraldo. Boa tarde, Zé. Heraldo Cruz Grande. Pique para nós. Que pique para nós? Nem sei o que é isso que você está pedindo. Pique para nós. Ah, vá pentear macaco, Heraldo. Boa e ótima tarde, abençoada a todos, Zé. Manda um abraço para minha mãe, Dona Cida, meu irmão Jonas, a Daiane Kimberly, o Júlio, a Juliana, o meu pai Severino e para todos os ouvintes do Mercadinho do Tino. Júlia, um beijo grande para vocês aí. Obrigado pelo carinho, pela audiência. Boa tarde, Zé. Aqui é a Mauri Godoy do Campo Alegre. Põe meu nome no sorteio. Muito obrigado, bom trabalho. Tá colocado. A Mauri Godoy tá ligado com a gente. O Adriano e a mãe Maria no Xangri-Lá tá no pique, no carinho, na alegria do programa da Boia. Boa tarde, gostaria de participar do sorteio. Daniela Ramos Celestino, Vila São Paulo. Marco Antônio Torquato também participando do sorteio. Quem mais está aqui, prima? Boa tarde, Zé. Gostaria de participar do sorteio. Maria Aparecida Ramos Rodrigues, Vila São Paulo. Manda o zapa. O que é que nós vamos sortear hoje, prima? Ah, vamos sortear mais 3 caixas de bombom? É, manda brasa, sorteia mais 3 caixas de bombom aí pra turma. É 992-245-660. 992-245-660. 992-245-660. O caboclo tá careca de saber que eu não atendo caboclo com moda tarde, mas ele manda pedindo o Pequi. O Pequi já acabou faz tempo e não atendemos ouvinte com moda tarde. 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Um abraço aí pro Laerte e pro Zé Laerte. 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Ô prima, manda lá pro Casumbai essa moda aqui. Eu fiquei sabendo que ele fez café na cueca lá pro Davi no João do Pulo. Mas que coisa, hein, Casumbai? Mas que coisa, hein, meu garoto? E o Rivelino Preto e o titio Luiz Carlos tá tomando conta do menino que ele tá de férias? Se não tomar conta, ele extrapola.

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Tá aí, prima, duas marchinhas de carnaval, legal aí pra alegar a tarde de terça-feira, Coração de Jacaré, e também roubaram a minha cueca, é a marcha da cueca. Ô, prima, quem tá ligado? Abra o zapa, prima, abra o zapa, tá lá o Maurício e a Miriam no Araritama, uma ótima tarde, Zé, acabou a folga? Acabou a folga. Também quem tá aqui, prima? Ah, o Luciano Matheus, a Celinha no Crispim. Boa noite, Zé. Coloca eu no sorteio. Célia Cristina do Andrade. Quero ouvir um modão chique. Também quem tá aqui, primo. O Mário Sérgio tá ligado com a gente participando do sorteio. Boa tarde, Zé da Boia. Marcão Padeiro da Padaria do Bosque. Tá ligado no programa Zé da Boia. Tá tudo certo aí, meu compadre? Uma ótima tarde para você aí. Ô, prima, também o Luir. Boa tarde, Zé da Boia. Boa tarde, Luir. Também aqui, ó. Zé da Boia, aqui é o Gonçalo Godoy do Jardim Imperial. Põe meu nome no sorteio, tá colocado. O Heraldo tá aqui, prima, dando risada. Ele tem um filhinho bonitinho, né, prima? É, parece Fiat Onça. Boa tarde, Zé da Boia. De manhã a correria foi tanta que não tive tempo de mandar mensagem. Bom programa, que Deus abençoe a todos. É o Cassiano Delícias da BR-116, em Guaratinguetá. Prima, boa tarde, Zé. Aqui é Vitor Mondioli, o volume da rádio está baixo na internet. Estamos ligados aqui em Guará. Vitor Mascarenha, o Paulo Márcio, na Abrafix Parafuso, em Guaratinguetá, viu, prima? Mas é problema que está mexendo lá e eu não sei mexer naquele negócio, viu? Então está baixo. Amanhã o Marcelo dá uma ajeitada aí. O pessoal está reclamando aí que está baixo. Ô, Rio! Arruma esse negócio aí. Boa tarde, Zé da Boia. Aqui é Elisete. Eu sou Vieira da Mombaça. Põe meu nome no sorteio. Está colocado. Obrigado, bom trabalho. Que Deus abençoe. Amém. Ô, gente, manda o zapa. É 992-245-660. 992-245-660. Eu não quero saber quem morreu. Eu quero é chorar. No pique, no carinho, na alegria do programa do Zé da Boia.

Cai mais, gorda. Vai devagar, não tenha pressa. O último apressado, tá na pedra fria. Então toma cuidado, gordona. O Papa Defunto já tá de zóio em você mesmo, fica esperta. O Papa Defunto tá de zóio na prima gorda, no Berto, no Tonho. Tá de zóio no pessoal. Cuidado que o Papa Defunto tá vindo aí. O Papa Defunto, ele carrega lá. Tem uma funerária que chama Caminho do Céu. Você quer ir, gorda? No pique no Carinho na Alegria do programa da Boa, 17h41. Você não vai a pé, não, ela leva você. 17h42 agora, prima. 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O primeiro é cliente lá. O Valdemar Dona Amélia, o Joaquim Rosa do Excelso também é cliente lá, entre outros, o Mário, a Roberta. Um abraço pra vocês aí. 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Tá seu Bento, Dona Fátima e o Leandro. Tá lá o padeiro Marcão, que gosta das modas, que não sai da moda. A Patrícia, a Kelly, a Ana, a Mara, a Clélia. E tá lá os guardabelos. Guardabelo. É o Braz e o Paulão. Um abraço pra vocês aí. Ô, prima, o Jonatas Abrões já tá ligado com a gente. Um abraço. Boa tarde, Jonas Palmeirense. Tá ligadinho no programa do Zé da Boia. Também tá aqui, prima. Boa tarde, Zé da Boia. Está demais hoje. Põe meu nome no sorteio. Arlete Lousada, bairro Jardim Roseli. Manda um abraço pra Dona Geralda. Tá gostando do programa? Tá gostando? Hein? Então tá bom, Arlete, um beijo pra você, viu? Arlete Lousada, o prima que mais tá aqui. Boa tarde, Zé da Boia. Paulo Henrique Albino do Feital. Coloca o meu nome no sorteio, tá colocado. Aqui, prima, que ele tá mostrando. Meu tio Cícero falou que é seu fã número um. Cícero falou, vai casar com a prima gorda. Pode casar, carrega e vai pra bem longe. Boa tarde, Zé. Manda um alô aqui no Licos Bar. Tamo ligado aqui no seu programa. Ô, meus amigos, minhas amigas, o Maurílio, prima, tá lá no Licos Bar ligadinho, né, prima? Um abraço pra você, Maurílio. Aí todo aí o povo no Licos Bar aí. Uma ótima tarde. Vai beber? Beba, mas não dirija, por favor, viu, gente? Manda moda aí, prima. Manda lá pro nosso amigo ligado. O que que é, prima? O Sávio. A Merlene, a prima. Também tá lá a Manuela, a Manu, prima, o Gabriel, o Fernando Parmerense, tá de cabeça quente esses dias aí, a coisa não tá boa para eles. Também a Meire Lucy, o Gilcinho, o Gugu, a Mara e o Gilson, grande corintiano Gilson, também tá de cabeça quente, prima, no São Benedito, tão ligado no programa do Zé da Boia. Vem aí, Casa de Caboclo. Adeus, morena, adeus. Ei, gatona, lindona, bonitona. Tá no pique, no carinho, na alegria do programa do Zé da Boia, 17h44. Vamos lá, eu já volto já.

0: 5:48.
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0: 5:52.
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Tá aí Cana Verde, Tonico e Tinoco. Ô, prima, quem tá com a gente no pique, no carinho, na alegria do programa do Zé da Boia? Quem que tá com a gente, hein, prima? No pique, no carinho, na alegria do nosso programa, estão mandando um zap aqui, prima. Abra o zap aí, prima. Tá ligadinho? Boa tarde. Boa tarde, Zé. Um grande abraço. Da Rafaela, do Santana, da Catarina e do Roque. Me coloca no sorteio, está colocado. Catarina, um beijo para você, Catarina. Boa tarde, quero participar do sorteio. Márcia Tercílio, lá de Aquino de Oliveira, no Cidade Jardim. O Dinardi da Silva Júnior, Juninho da Boa Vista, também está participando. Também participando. Boa tarde, Zé. Estou na escuta, coloca meu nome no sorteio. Maria Aparecida do Santo Andrade. O nosso amigo Mário também. Boa tarde, Mário. Aí está ligado com a gente, né, prima? Nosso amigo Mário, lá no Vila Rica, tá ligadinho, Mário, prima. Obrigado aí pelo carinho, pela audiência, boa noite, eu sempre estarei com você, amém. Nosso amigo Deus, o Criador de todas as coisas, né, prima? Quem mais tá aqui ligadinho com a gente, prima? Ah, também, boa noite, Zé, tudo bem, beijos. É a nossa amiga ligadinha, lá no Bom Sucesso, a Sueli, o Zé Fernando, Leu, uma ótima noite para vocês aí, obrigado pelo carinho, pela audiência. Boa noite, Zé. Obrigado. Coloca meu nome no sorteio. Coloca o nome completo aí, homem. Benedito tem um monte. Ô, prima, boa noite, boa tarde, que Deus possa lhe abraçar e cuidar de você com carinho, te encher de bênção e iluminar o seu caminho, amém. É o Zizo, a Kita, tá sempre ligadinha no programa Zé da Boia, o Jantraninha, a Márcia, o Dino, todo o povo da Ponte Alta, né, prima? O Daniel, a Josana, Ana Lívia, o Luca, a Giovana, toda a família, um beijo grande para vocês aí. Obrigado pelo carinho, pela audiência, nosso amigo Zizo, Kita. Boa tarde, Zé da Boia, aqui é o Maurício Godoy, Campo Alegre, põe meu nome.

0: Ele está colocado Adrianinho. Adrianinho, vai pentear macaco. Boa tarde, nossos amigos ligados aqui. Parabéns na escuta pelo programa e na luta por um país melhor. É o Gilson que está com a gente, viu, prima? Boa tarde, Zé da Bahia. Tudo bem com você? Coloca meu nome no sorteio. É Luciene Bento da Silva, do Bom Sucesso. Está colocado. Tudo bem. E você? Está tudo bem aí? Então tá bom. Seu Hélio, também tá lá o Gabriel, né, prima, o Arthur, toda a família, obrigado. Tem mais um monte que mandaram aqui, depois nós, olha, prima, porque agora nós dá uma pausa com a moda sertaneja para que possamos receber as bênçãos de Deus Todo-Poderoso, levando paz, amor, saúde e alegria a toda a família. Louvemos ao Senhor porque Ele é bom, louvemos ao Senhor porque é bom estar com vida. Se dirigir, não beba, se beber, não dirija. Preserve a vida porque a vida é um dom de Deus. E lembre-se, amigo, sempre atrás de uma bola há uma criança. Coloca aí o copinho de água lá do rádio para receber as bênçãos de Deus Todo-Poderoso nesta noite gostosa de terça-feira, hoje, padroeira do Brasil, de Pindamonhangaba, prima, padroeira de Pindamonhangaba, Nossa Senhora do Bom Sucesso, rogai por nós.
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4: 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Drops do
5: Pet. Olha essa curiosidade felina hoje aqui no Drops do Pet. Já reparou naquela pele mais soltinha na barriga de alguns gatos que fica balançando quando eles andam? Ela é chamada de bolsa primordial e não significa necessariamente que o bichinho esteja acima do peso. Essa estrutura é normal nos felinos e pode ser mais aparente em alguns do que em outros. Entre as possíveis funções estão dar mais flexibilidade aos movimentos e ajudar a proteger a região abdominal. Mas não confunda, um gato pode ter a bolsa e também estar acima do peso. Para saber, é preciso avaliar a condição corporal como um todo.
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0: agora a grande corrente de fé, elevando o pensamento ao Supremo Criador, para que interceda com sua divina bondade em favor de todos que necessitam de alívio para os seus problemas através da oração. E agora, com o pensamento em Deus Todo-Poderoso, para que Ele receba nossas orações, oremos. Em nome dos anjos, dos santos e das almas, saudemos a Sagrada Família. Em nome do Pai, do Filho e do Espírito Santo.
1: Amém.
0: E neste momento, em que todos se ajoelham e saúdam Maria Santíssima. Ave Maria, cheia de graça, o Senhor é convosco. Bendita sois vós entre as mulheres, e bendito é o fruto do vosso ventre, Jesus.
2: Santa Maria, Mãe de Deus, rogai por nós, pecadores, agora e na hora da nossa morte. Amém.
0: Fazemos todos os dias, louvamos a Maria.

0: agora a todos aqueles que necessitam de uma graça. Rezamos neste momento a oração de São Francisco. Senhor, faça de mim um instrumento de sua paz. Onde existe o ódio,
1: que eu leve o amor.
0: Onde existe a discórdia,
1: que eu leve a união.
0: Onde existe o erro,
1: que eu leve a verdade.
0: Onde existe a dúvida,
1: que eu leve a fé.
0: Onde existe o desespero,
1: que eu leve a esperança.
0: Onde existe trevas,
1: que eu leve a luz.
0: E onde existe tristeza,
1: que eu leve a alegria.
0: Virgem Maria,
1: guarda-nos puro do pecado.
0: Ó Mãe de Deus,
1: abre os nossos corações quando nossos irmãos precisarem de nós.
0: Ó Mãe da Igreja,
1: faça que vivamos unidos e assim sejamos um dos exemplos para que os outros também amem a seu filho Jesus.
0: Ó Esposa de José,
1: conserve a paz e a união em nossas famílias.
0: Glória ao Pai, ao Filho e ao Espírito Santo.
1: Amém.

Oh, Senhora Aparecida, eu renovo neste momento a minha consagração. Eu vos consagro os meus trabalhos, sofrimentos e alegrias, o meu corpo, a minha alma e toda a minha vida. Eu vos consagro a minha família. Oh, Senhora Aparecida, livrai-nos de todo o mal, das doenças e do pecado. Abençoai as nossas famílias, nossos doentes, nossos velhinhos e as crianças. Abençoai a Santa Igreja. Abençoai a nossa paróquia e o nosso vigário. Oh, Senhora Aparecida, lembrai-vos que sois a padroeira poderosa de nossa pátria. Oh, Senhora Aparecida, bendito e sagrado coração, abençoai a nossa nação e pedimos de novo, olhai o nosso povo.

Deus eterno e todo-poderoso, que tendo escolhido a água, fonte de vida e pureza, para nos dar a graça batismal, fizestes também aparecer no rio Paraíba a imagem da Virgem Imaculada. Abençoai esta água e fazei que ela nos recorde nosso batismo, para que, purificados de nossas faltas, vivamos como cristãos, membros da vossa igreja, e cheguemos um dia à vida eterna. Por Cristo nosso Senhor. Amém.

Maria Santíssima, que em vossa imagem milagrosa de Aparecida espalhais inúmeros benefícios sobre o Brasil. Eu, embora indigno de pertencer ao número dos vossos servos, mas desejando participar dos benefícios da vossa misericórdia, prostrado a vossos pés, consagro-vos o entendimento, para que sempre pense no amor que mereceis. Consagro-vos a língua, para que sempre vos louve e propague a vossa devoção. Consagro-vos o coração, para que depois de Deus vos ame sobre todas as coisas. Recebei-nos, ó Rainha incomparável, no ditoso número dos vossos servos. Acolhei-nos debaixo da vossa proteção. Socorrei-nos em nossas necessidades espirituais e temporais, e sobretudo na hora da nossa morte. Abençoai-nos, ó Mãe Celestial, e com vossa poderosa intercessão, fortalecei-nos em nossa fraqueza, a fim de que, servindo-vos fielmente nesta vida, possamos louvar-vos, amar-vos e render-vos graças no céu. Por toda a eternidade, assim seja.

pela intercessão de Nossa Senhora Aparecida, Rainha e Padroeira do Brasil, a bênção de Deus Onipotente, Pai, Filho e Espírito Santo, desça sobre vós e permaneça sempre. Amém.

Prima, tá aí modona bacana, Tonico e Tinoco, Aparecida do Norte. Estamos abençoados. Que Deus leve paz, amor, saúde e alegria a toda a família. No pique, no carinho, na alegria do programa do Zé da Boia, 18 horas, 21 minutos e Pindamonhangá, o Bildo Feital tá aí. Adriana Aparecida de Lima participando do sorteio. Jair Beraldo também está participando do sorteio. Também a Benedita Aparecida do Santos Beraldo participando do sorteio. A Eunice no Goiabal, boa noite, o Benedito Gomes do Vila Rica também está participando do sorteio, que Deus abençoe. Boa noite, meu amigo Zé da Boia, boa terça-feira, põe eu no sorteio. Lineu Ribeiro Júnior de Taubaté, está colocado. O Ademir Guilherme Espindol também está na programação participando do sorteio. Também aqui o Léo, boa noite meu amigo Zé da Boia, o Léo de Pinda, grande Léo, tá ligadinho no programa do Zé da Boia, uma ótima noite para vocês aí, manda o seu zap 992-245-660, tem 3 caixas de bombom para você participando do programa do Zé da Boia. Ah, o Claudemir Palmeirense tá aí ligado, cabeça quente, né, Primo Verdão? Tá meio preocupante esse final de ano aí. Boa noite meu amigo Zé da Boia, coloca no sorteio o Daíl Pessati do Santana. Boa noite, Zé da Boia. Coloca eu no sorteio. Maria Ângela de Paula, bairro Santana, ligado no melhor programa. Oi, tudo bem com você? Tudo lindona. E você? Vai ter sorteio hoje, sim. Tem 3 caixas de bombom aí para os ouvintes do programa do Zé da Boia. Um ótimo final de terça-feira. Obrigado. Um beijo grande pra você. Aí ela estragou tudo, né, primo? Vai Corinthians, mas não é possível um negócio desse. Boa noite. É o Leonardo de Carvalho de Oliveira Santos participando do sorteio. Boa noite, Zé da Boia. Ótima noite pro senhor. Vai Corinthians. A Chapecoense não falou nada, né? Quando domingo pra segunda, ninguém mandou. Vai Corinthians. Tem um que mandou lá da Vila São Benedito. Ele falou, vai Corinthians. Ah, agora não. Agora já tá. Vai Corinthians. Ô, prima. No pique, no carinho, na alegria. Oi, Zé da Boia. Boa noite, meu amigo. Coloca meu nome no sorteio, por favor. Laura do Ribeirão Grande. Laura do Ribeirão Grande não é nome, coloca o nome completo. Ô, prima, olha a hora, 18h23. No pique, no carinho, na alegria do programa. 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Hoje tem jogo do São Paulo contra o Boca. É um jogo dificílimo aí pela Sul-Americana. A Laura agora colocou o nome completo. Laura dos Santos, prima. Agora colocou. Aquele está aqui, prima. A Débora, oi Débora, boa noite, obrigado pelo carinho, pela audiência, participando do sorteio. Manda o seu zap aí, 992-245-660, programa do Zé da Boia. Não, Pedro Boa, não, Pedro Boa. Tira essa porcaria daí, prima, não é com o Zé Paraíba, não, que Zé Paraíba, isso aí não canta nada, não. Então corre, depois nós vem com o Pedro Boa. Prima, corre.

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Tá aí, prima, modona bacana pra você que tá ligado no programa da Boia, Zé Fortuna e Pintabgueira, corre, corre. No pique, no carinho, na alegria do programa Zé da Boia. Boa noite, quero participar do sorteio. É a Ana Clara Ramos Pereira Rangel, Vila São Paulo. Hoje 3-0 pro Tricolor. Ô Leonardo, vai devagar, São Paulo não tá pra essas coisas não. 3-0, tá ficando louco? Se ganhar de 1-0 e perder de 1-0, tá bom demais. Se empatar, tá ótimo. Boa noite, Zé. Quero participar do sorteio. Ana Clara Ramos Pereira, Vila São Paulo. Prima, a Graça Brandão. Dona Maria das Graças Brandão, boa noite. Obrigado pelo carinho, pela audiência no programa Zé da Boia. No pique, no carinho, na alegria do programa do Zé da Boia, nesta noite gostosa de terça-feira. Ô, prima... Agora vem o Pedro Bó? Então manda o Pedro Bó aí, depois nós voltamos. Primeiro.

prima, lá vem você de novo com essa velha que o trem matou, morreu. Mas não é possível um negócio desse. É o Davi lá do supermercado de Celso que fica pedindo essa porcaria aí. A velha que o trem matou, morreu. Depois vem a segunda parte. Morreu a velha que o trem matou. Mas quem vai aguentar uma desgraça dessa? Não é possível um negócio desse. No pique, no carinho, na alegria do programa Zé da Boia, comercial vale carne, amigo. 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A Patrícia, a Kelly, a loirinha do zóio verde, a Kelly, a Ana, a Mara e a Clélia. E também a Kelly, né, prima? A loirinha do zóio verde. E os nossos amigos da Padaria do Bosque, uma ótima noite pra vocês. Manda um zap, gente, mas não é possível um negócio desse. 992-245-660. 992-245-660. Três caixas de bombom pra você ligado no programa Zé da Boia. A Marta, ela, do Cidade Jardim, também tá participando. A dona Ângela e o seu Sérgio Garcia na Mombaça, não, é no Lessa, prima. A dona Ângela e o seu Sérgio Garcia, boa noite. Boa noite. Boa noite, Zé da Boia. 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Ah, prima, eu falei para você segurar esse relógio aí, você não presta para nada, nem para segurar o relógio. Aí já são 18h35, está quase acabando o programa. Esqueceu de mim, Zé da Boia? Esqueceu do seu o quê? Eu falei do seu, compadre. Eu falei lá, você tá, vai devagar aí, o tricolor não tá pra essas coisas não, viu, Leonardo? Vai devagar, eu falei agora há pouco de você, mas não é possível, ainda é surdo ainda, prima. Mas que coisa! 18h35, grande Leonardo. É, o pai dele era amigo meu, viu, prima? Era um policial florestal, ele trabalhava em Campo do Jordão. Gente boa demais da conta, mas Deus carregou. O que é bom, Deus leva. O que não presta, o diabo carrega. 18h35, no pique, no carinho, na alegria do programa Zé da Boia. Muito boa noite, Zé da Boia. Valmir Américo, Mirim do Parque São Domingo, tá no sorteio. Cadê a Rita, o Tadeu? Será que cortaram o zapa dele? Mas no final de semana, feriado prolongado, não corta zapa, né, prima? Será que a Telesp passou por lá? Pimba! Ah, não é possível, não manda o zapa aí pra gente. Que coisa! Tadeu, a Rita... O Tonho, coitado do Tonho, tá numa tristeza danada. Já é o quinto negão que ele arruma e o maldito morreu de infarto. Mas que coisa! Ele olhou no Tonho, desmaiou e pimba! Não deu nem tempo de socorro. Ô Tonho, maldita feiura sua, hein, Tonho? Ah, dona Maria Custódia é a mãe do Tonho, prima. Não, prima, a bandeira do Brasil é a mãe do outro Tonho do Barnabé. Isso, a bandeira do Brasil é a mãe do Tonho lá do Barnabé. A mãe do Tonho, aqui em Pinda, é a dona Maria Custódia. Um beijo pra senhora, ela adora o programa da Boia. Ô, turma bacana, meu. Ô, gente, um beijo pra você, a vozinha tá lá no Castorira. Ela falou, eu dou risada com vocês da Boia. Principalmente quando você fala da pecanha. Eu não fui eu que inventei a pecanha, não, foi o pai. O pai prometeu pecanha pro povo aí, tá dando pé de frango, abóbora, costela de frango, pescoço. Ah, tudo que não presta, ele dá pro povão. E o povão vota no homem de novo, né, prima? Mas que coisa, tem a bolsa preguiça. Ah, o pessoal adora a bolsa preguiça, né, prima? Ah, vamos com moda na conversa. A pipa do vovô não levanta mais. Ah, mas que coisa!

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4: A luzinha de pressão acendeu no painel e você se perguntou: como o carro sabe que o pneu perdeu o ar, hein? É que existem principalmente dois tipos de monitoramento. No sistema direto, sensores instalados nas rodas medem a pressão e enviam a informação para o carro. Já o sistema indireto pode utilizar dados dos sensores de rotação das rodas. Quando um pneu perde a pressão, seu comportamento de rotação muda também. E a eletrônica consegue identificar essa diferença. Mas atenção, hein? O alerta não substitui a calibragem periódica. Sendo assim, se a luz acender, reduza a velocidade. Pare no local seguro e verifique os pneus. Pode ser apenas uma perda gradual de pressão. Mas também pode ser o primeiro aviso de um possível furo.
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9: 6 horas.
10: No pique, no carinho, na alegria do programa Zé da Boia, 243. Abre um zap aí, guarda. Zé da Boia, ele é um grande amigo, o meu pai, Zé da Boia. Eu sinto muita saudade dele, bastante. É, infelizmente, a nossa vida não tem o nosso controle, né, Leonardo? Quando o homem lá em cima chama, a gente tem que obedecer e ir embora. Mas os nossos eternos sentimentos a você aí, a sua irmã, seu pai e a sua mãe nos deixaram, mas fizeram o papel que tiveram que fazer aqui na terra. Então, que Deus tenha eles lá, com certeza, no colo de Deus. Boa noite. Além do pernil ser maravilhoso, temperei com tempero Zé da Boia. A Márcia comprou pernil lá no comercial Vale Carne, viu, prima? A Márcia e o Carlinho. Boa noite, Zé da Boia. É a Manu. Estou com a avó. Com a avó e o Gabriel. Coloca meu nome no sorteio. Caixa de bombom. Tá colocado, Manuela Campos. Você ouviu a moda que eu já mandei pra vocês aí? Vocês ouviram? É, casa de caboclo? Mandei agora há pouco. Boa noite, Zé. Estou na escuta. Coloca meu nome no sorteio. Marco Francisco Galvão. Se Deus abençoe. Amém. A Manu, a Merinene, o nosso amigo Sábio, o Gabriel, também está lá o Fernando, a Meire Lúcia, o Gilcinho, a Mara, o Gugu e o nosso amigo Gilson, grande corintiano, está de cabeça quente também, prima. Ah, o pessoal aí está tudo com a pulga atrás da orelha. A coisa não está fácil para os times de futebol no Brasil, não. Mas também é só ladrão para roubar, né? O país para ter ladrão, viu? Aqui não precisa plantar ladrão. Deu uma chuvinha, brota. Agora com essa chuva aí vai brotar um monte. Ô, prima, quem tá ligadinho, Davi Ribeiro também, tá participando do sorteio de tempero Zé da Boia. Do tempero não, prima. É, prima, não é tempero. É três caixas de bombom. Coloca o zapa. Manda o zapa. Boa noite, meu amigo Zé da Boia. Tenha uma ótima abençoada noite de terça-feira para você. Bom trabalho, Deus abençoe. Tadeu Elza, lá do Andrade, participando do programa do Zé da Boia. Canário e passarinho. Abandonado, briguei com a mulher.

Prima, no pique, no carinho, na alegria do programa Zé da Boia, vocês ouviram aí Abandonado e Briguei com a Mulher. A moda do canário passarinho. Moda bacana nessa noite gostosa, já deu uma chuva, o tempo está meio esquisito, hein, prima? É, o tempo não está fácil, não. Está chovendo aí, friozinho gostoso, para dormir é uma delícia, na hora de acordar dá uma preguiça danada. Mas tem que pular cedo, né, prima? 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

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Tá lá o Laerte, o Zé Laerte. Também quem tá participando aqui do sorteio, prima, tá participando aqui, bom dia, quero participar do sorteio, é o Ney Raimundo Honorato, prima, lá do Mantiqueira. Só Tricolor Paulista, né? É isso aí, o Tricolor hoje. Hoje tem Tricolor, o Birajara e a Maria Portuguesa. Boa noite, Zé da Boia. Manda uma moda para a Maria Portuguesa. Vamos temperar, não é possível um negócio desse. E pro meu irmão Sérgio. E tá no sorteio. Também aqui. Daqui a pouco eu te mando um inscrito aí, tá bom? Lindona, bonitona, gatona. A Eliana tá com a gente, primo. Boa noite, Zé da Boia, tudo bem? Quero participar do sorteio. Eliana Maria de Souza Castolira. Obrigado, Deus abençoe. Amém. Fala aí, Zé da Boia, tô na escuta. Boa noite pra você. Também Fagner de Pinda, Janaína, Serginho do Ponto do Óleo, Tubarão no Porto de Areia, tá ligado? Um abraço aí. Boa noite, Zé. Põe moda na conversa. É o Luciano Matheus, eu de cá, você de lá no bairro do Crispim. Boa noite, Zé da Boia. Seu programa está cada dia mais chique. E essa moda que você toca para nós é muito linda. É a Manu, prima. Manu, um beijo para você. Também, põe eu no sorteio. É o nosso amigo Birajara Miguel de Melo. Prima. Bobô, no que bobô? Você chama eu de bobo? É bombom! Ah, agora ela escreveu lá embaixo certo, prima. Ah, mas a Marta, não é possível o negócio de chamar eu de bobo ainda. Mas que coisa! No pique, no carinho, na alegria do programa do Zé da Boia. Prima, manda o seu zap aí, que eu vou tocar uma modinha aí, e já em seguida já vem sorteando, e é no pique, no carinho, na alegria do programa do Zé da Boia. Então é rapidinho a moda pequenininha, viu, prima? Isso, só pra dar uma ajeitada aqui no gambá.

0: 6:55.
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4: Prima, calma aí, no pique, no carinho, na alegria do programa Zé da Boia. Ô prima, vamos lá, vamos sortear então aí, prima, o pessoal aí, rapidinho. Vamos lá então. Primeiro, roda aí, prima.

do Carvalho Oliveira Santos. O Leonardo de Carvalho Oliveira Santos tem um minuto para mandar aí, prima. A Márcia já mandou aqui, vai buscar. A Manuela Campos não mandou ainda, prima, mas não é possível um negócio desse. Tá mandando, prima, já mandou agora. Olha lá, Zé, eu vou pegar. Então tá bom. E o Leonardo aí não mandou até agora, prima. É já que ele vai pro saco, prima. No pique, no carinho, na alegria do programa do Zé da Boia. Nessa tarde gostosa de terça-feira, hoje, feriado municipal, dia da padroeira do Brasil também, né, prima? Dia de Nossa Senhora do Bom Sucesso, são todas as Nossas Senhoras. E a Nossa Senhora nossa aqui é do Bom Sucesso. E o Leonardo mandou, vai buscar, prima. Então tá tudo certo aí. A Manu vai pegar e também a Márcia e o Leonardo. É lá na local Laticínio amanhã, depois das 10 horas. Amanhã na local Laticínio, no Mercado Municipal, depois das 10. Que todos tenham uma ótima noite. Que Deus proteja, saúde, paz, amor a toda a família. Louvamos ao Senhor porque Ele é bom. Louvamos ao Senhor porque é bom estar com vida. Se dirigir, não beba. Se beber, não dirija. Preserve a vida, porque a vida é um dom de Deus. E lembre-se, amigo, sempre atrair uma bola a uma criança. Boa noite, Pinta. Boa noite, Vale. Boa noite, Lindona. Durma com Deus. Uma ótima noite. E eu volto amanhã, se Deus permitir. Boa noite, Pinta. Boa noite, Vale.

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1: Está no ar a Voz do Brasil. As notícias do governo federal que movimentaram o país no dia de hoje.
2: Olá, boa noite.
0: Boa noite para você que nos acompanha em todo o país.
2: Terça-feira, 8 de setembro de 2026.
0: Vamos aos destaques do dia.
2: Proteção da biodiversidade.
0: Novas unidades de conservação ambiental são criadas no Amazonas e no Piauí.
2: Decretos também formalizam concessões para manejo florestal sustentável.
0: Doenças raras. 65 em cada 100 mil brasileiros convivem com alguma condição de saúde incomum.
2: O Sistema Único de Saúde acolhe pacientes, realiza o diagnóstico e realiza acompanhamento multidisciplinar.
0: Quem fala sobre o assunto é Natan Monsores, coordenador de doenças raras do Ministério da Saúde.
3: Em sua maioria, essas doenças são doenças de origem genética que afetam predominantemente crianças, mas também podem acontecer em adultos, em pessoas idosas.
2: Semana da Pátria.
0: Brasil celebra os 204 anos da independência.
2: E você vai conhecer alguns dos heróis que ajudaram a construir a nação brasileira em reportagem especial de Luana Karen.
4: A praça que abriga os três poderes da República em Brasília também guarda a memória daqueles que se dedicaram a um ideal de nação. O livro de aço reúne os nomes dos heróis brasileiros oficialmente reconhecidos.
0: Hoje, na apresentação da Voz do Brasil, eu, Mariana Jungmann e Luciano Seixas.
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0: Novas unidades de conservação ambiental foram criadas a partir de decretos assinados hoje.
2: As medidas também criam e ampliam reservas de desenvolvimento sustentável e parques nacionais.
0: As ações marcaram as celebrações pelo Dia da Amazônia, comemorado no último dia 5.
4: Em comemoração ao Dia da Amazônia, celebrado em 5 de setembro, foram criadas quatro reservas de desenvolvimento sustentável no Amazonas. As unidades ficam na região de influência da BR-319, no sul do estado, e somam cerca de 669 mil hectares. O ministro do Meio Ambiente e Mudança do Clima, João Paulo Capobianco,

0: Bianco disse que é preciso agir de forma preventiva diante das mudanças provocadas pela pavimentação de rodovias.
1: A presença do Estado precisa se antecipar às pressões decorrentes da ampliação do acesso, pois os anúncios de abertura ou de asfaltamento estimulam a ocupação desenfreada, a grilagem de terra e a invasão, impactando negativamente de forma irreversível populações e o meio ambiente.
0: Foi anunciada também a ampliação em mais de 7 mil hectares do Parque Nacional de Sete Cidades, no Piauí. A medida tem o potencial de proteger espécies ameaçadas e de favorecer o turismo no parque. Em outra ação, o Banco Nacional de Desenvolvimento Econômico e Social, BNDES, destinou recursos para restauração ecológica de mais de 10 mil hectares na área de proteção ambiental do Xingu, no Pará. Também foram destinados recursos do Fundo Amazônia ao projeto Naturezas Quilombolas, para apoio à gestão territorial de comunidades quilombolas na Amazônia Legal. O BNDES ainda divulgou o resultado do edital para projetos de restauração e fortalecimento da Bacia do Xingu, em Mato Grosso. A diretora socioambiental do BNDES, Tereza Campelo, destacou a importância da recuperação da floresta.
2: A restauração da floresta é absolutamente fundamental, não só para proteger esse território, para garantir emprego e renda, para garantir que a Amazônia não chegue naquele ponto de não retorno.
0: Também em comemoração ao Dia da Amazônia, o Serviço Florestal Brasileiro assinou contratos de concessão das unidades de manejo florestal 2 e 3 da Floresta Nacional de Humaitá, no Amazonas. Os contratos terão duração de 40 anos e abrangem 162 mil hectares. Reportagem Luana Karen.
3: Mais de 1000 acidentes de trânsito foram registrados nas rodovias federais durante o feriadão da Independência, com 66 mortes.
4: Os números foram divulgados pela Polícia Rodoviária Federal.
3: O foco da fiscalização este ano foi o uso de álcool pelos motoristas. Mais de 900 pessoas foram autuadas por embriaguez ao volante.
5: De olho nos motoristas que insistem em beber e dirigir, a Polícia Rodoviária Federal encerrou mais uma operação de fiscalização entre a sexta-feira, dia 4, e a segunda-feira, 7 de setembro. A Operação Independência foi a primeira ocorrida depois que o CONTRAN, Conselho Nacional de Trânsito, definiu novas regras na fiscalização de alcoolemia. Agora, a lei seca passa a prever um pré-teste ou teste passivo. Somente se for detectado algum indício de embriaguez neste teste inicial, é que o condutor será encaminhado ao uso do bafômetro. A prática já é adotada pelos agentes da Polícia Rodoviária Federal, como destaca o coordenador-geral de comunicação institucional da PRF, Matheus de Paula.
6: O foco deste ano foi a questão da mistura álcool e direção. Na verdade, essa já é uma fiscalização que a PRF faz constantemente. Nesse feriado, foram cerca de 54 mil testes de alcoolemia realizados em todo o Brasil, onde nós autuamos 993 motoristas por embriaguez ao volante.
5: Ao todo, os agentes registraram 1.031 sinistros de trânsito, com 66 mortos e 1.074 feridos. Mais de 24 mil veículos foram flagrados com a velocidade acima do permitido, 5.404 motoristas foram autuados por ultrapassagens irregulares, 2.610 por não utilizarem o cinto de segurança e 461 por transportarem crianças fora das cadeirinhas. Reportagem Graziele Bezerra.
4: Pessoas que vivem com doenças raras são acolhidas no Sistema Único de Saúde por um protocolo que já existe há mais de 10 anos.
3: É a Política Nacional de Atenção Integral às Pessoas com Doenças Raras. Ela estabelece procedimentos para diagnósticos, tratamentos e melhoria da qualidade de vida dos pacientes.
4: Nós conversamos com o coordenador de doenças raras do Ministério da Saúde, Natan Monsores, sobre a política e a assistência prestada pelo SUS para quem vive com condições incomuns e de difícil identificação. Acompanhe. Olá, doutor Natan Monsores, um prazer ter o senhor com a gente aqui na Voz do Brasil para a gente falar sobre doenças raras, né? Eu queria que o senhor começasse, então, dizendo aí para o nosso ouvinte, o nosso espectador, o que, que define uma doença como rara e se há alguma estimativa de quantas pessoas existem hoje no Brasil com esse tipo de doença.
7: Doença rara para o Ministério da Saúde é um tema de bastante relevância. Primeiro aqui, né, agradecer pelo convite e desejar aí para todos os ouvintes também um excelente dia. Mas vamos lá, para o Ministério da Saúde, doença rara é aquela que acomete, né, 65 pessoas a cada 100 mil brasileiros. Em sua maioria, essas doenças são doenças de origem genética que afetam predominantemente crianças, mas também podem acontecer, né, em adultos, em pessoas idosas, de acordo com a natureza da própria doença. As estimativas globais que a gente tem para esse grupo de condições é de que entre 2,5%, 3% a 6% de toda a população do planeta seja afetada em algum momento por alguma dessas doenças raras. Então, essa estimativa ela acaba se replicando aqui no Brasil também, tá? Então, é essa faixa. São muitos milhões de brasileiros. Precisar o número é sempre muito difícil, tá? Porque cada doença traz a sua contribuição numérica para o escopo brasileiro. E as doenças que acontecem aqui no Brasil não necessariamente replicam o que acontece em outros lugares do mundo. Mas nesse momento a gente tem trabalhado bastante em melhorar essas estatísticas.
3: Existe hoje uma política nacional de atenção integral às pessoas com doenças raras, né? Como é que essa política estabelece o acolhimento, o encaminhamento para pessoas com doenças raras no SUS, coordenador? Existe alguma diferença em relação ao acompanhamento de uma doença comum?
7: Existem algumas diferenças importantes, sim. Então, um percentual das crianças, né, identificadas com doenças raras vem de uma ação que existe há quase 20 anos aqui no Ministério da Saúde, na verdade há mais de 20 anos aqui, que é o Programa Nacional de Triagem Neonatal. É o famoso teste do pezinho, né, no qual é coletada, né, algumas gotinhas de sangue, né, do pé do bebê para fazer uma série de exames e depois, né, essas crianças serão acolhidas pelo sistema de saúde. Então, por exemplo, essa é uma grande porta de entrada que a gente tem. As outras portas de entrada são os serviços de referência em doenças raras. Hoje são mais de 50 serviços no Brasil. Boa parte deles está associada a hospitais universitários. E esses serviços, eles recebem a chancela, a orientação da rede de atenção à saúde do Estado para que os casos, né, suspeitos de doenças raras sejam encaminhados para lá. Esses serviços hoje, eles contam com um exame genômico, por exemplo, que é o sequenciamento de epigoma, que ajuda a diagnosticar essas crianças, essas pessoas, né, para que elas consigam alcançar o diagnóstico necessário.
4: Então, eu suponho que quando o médico, ali nos primeiros momentos, né, de acompanhamento do bebê, identifica que ele tem alguma condição e outras doenças mais comuns são descartadas, ele encaminha, então, a família para procurar esse serviço de referência, que o senhor disse que geralmente está nos hospitais universitários, né?
7: Isso. O fluxo estabelecido pelos estados geralmente é o seguinte, né? A atenção primária, os postos de saúde, as unidades básicas de saúde, as emergências, né? Algumas dessas crianças e adultos acabam, né, sendo identificados, né, em situações de alguma gravidade já. Essas pessoas são encaminhadas, né, pela regulação, que é uma área, né, da Secretaria de Saúde que estabelece filas, vagas, processos de atendimento. A regulação encaminha esses pacientes para esses serviços ultra especializados e lá nesse serviço o paciente vai ter contato com geneticista, com nutricionista, uma equipe multiprofissional que vai tentar acolher as suas necessidades. Então, o fluxo de modo geral é esse. Mas para algumas doenças, não necessariamente o lugar de atendimento é um serviço de referência em doença rara. Então, muitos pediatras, muitos neurologistas, muitos endocrinologistas também, né, conseguem conduzir o manejo, né, o atendimento dessas doenças.
3: Coordenador, nós temos aqui uma pergunta do Marco Aurélio Cardoso. Ele é presidente de uma associação de familiares e pessoas com síndrome de Prader-Willi, uma doença rara que, entre outras coisas, causa hiperfagia, ou seja, fome acima do normal e, consequentemente, obesidade. Ele menciona outro sintoma da doença e faz uma pergunta. Vamos ouvir.
8: A hipotonia neonatal é o principal sinal de alerta da síndrome de Prader-Willi. logo ao nascimento. Sabendo disso, a SPDA Brasil uniu mais de 10 associações de síndromes raras que compartilham esse mesmo sintoma. Como o Ministério da Saúde pode colaborar conosco para divulgar uma diretriz ou fluxo de orientação para os profissionais da rede pública de saúde, ajudando a encurtar a jornada dessas famílias em busca de um diagnóstico precoce?
7: Então, vou responder aqui essa pergunta maravilhosa e dar uma oportunidade da gente entender como é que a rede funciona. A Prader-Willi, né, um quadro sindrômico, é muito caracterizado por essa questão da hipotonia e da dificuldade, por exemplo, do bebê em fazer a sucção, né, do peito da mãe, né, o aleitamento materno, ele fica prejudicado. E logo do início, essa criança tem dificuldades com ganho de peso. Então, olha como é que é importante a gente ter um instrumento da atenção primária, né, para poder acompanhar isso. Hoje o Brasil disponibiliza para as famílias a caderneta da criança, que é um instrumento, né, usado pela equipe de saúde da atenção primária, né, do postinho, da unidade básica de saúde, para poder acompanhar o desenvolvimento dessa criança. Então, se o profissional da atenção primária ele consegue, né, preencher adequadamente essa caderneta da criança, boa parte desse processo de suspeita, né, de que alguma doença rara, né, esteja ocorrendo naquela situação, ela começa a ser levantada. Para além disso, né, se essa oportunidade de identificar a doença, né, no início da sua apresentação aconteça, tem outros marcos de crescimento, outros marcos de desenvolvimento que a gente pode utilizar como rede de saúde. Né? A baixa estatura, por exemplo, né, essas crianças costumam ter, né, algum grau de deficiência de hormônio do crescimento, costumam ter algumas alterações no desenvolvimento motor, algum grau de deficiência cognitiva também, né, instalada, além da compulsividade alimentar, né, que foi falada aí. Hoje, dentro do Sistema Único de Saúde, como é que funcionaria esse processo para melhorar o acolhimento? Né? É o desenvolvimento do que a gente chama de linha de cuidado. O Ministério da Saúde, nos últimos meses, tem elaborado algumas linhas de cuidado e tem disponibilizado isso para a população, né, para os profissionais de saúde também, no sentido de dar as orientações adequadas. Nesse momento, a gente está desenvolvendo uma de doenças neuromusculares, né, que não é bem o quadro aí de Prader-Willi, mas esse desenvolvimento está permitindo a gente, né, criar marcos também para outras condições que vão ter, né, situações semelhantes, que vão precisar, né, de manejo endocrinológico, de suporte nutricional, de orientação psicológica e comportamental, de apoio educacional. Então, a linha de cuidado é o melhor instrumento que a gente tem na ausência, por exemplo, de medicamentos específicos. No caso de Prader-Willi, né, há uma deficiência de hormônio de crescimento que costuma ser debatida também entre profissionais para ajudar a conduzir, a manejar a situação. Mas, né, na ausência de um protocolo ou na ausência de uma orientação específica de cuidado, a recomendação do Ministério da Saúde é procurar, né, que esse pai, que essa mãe, que essa família procure um serviço de referência em doenças raras.
4: Para a gente concluir, então, doutor Nathan, quando o senhor mencionou aí, às vezes, a ausência de uma medicação específica para tratar aquela doença, né, que possa servir de cura ou mesmo de tratamento, mas as pessoas encontram outros tratamentos para os sintomas e também tratamento psicossocial pelo próprio SUS, né, inclusive para as famílias.
7: Isso. Recentemente, o Ministério da Saúde anunciou uma iniciativa muito bacana para as mães cuidadoras de apoio psicológico, né? Então, no sentido de acolher essas mães, porque, né, o dia a dia, né, do cuidado, ele é uma sobrecarga, né, importante para a saúde mental dessas mães.
3: Muito bem, nós conversamos com o Nathan Monsores, coordenador de doenças raras do Ministério da Saúde. Muito obrigado por sua entrevista aqui à Voz do Brasil.
7: Agradeço pela oportunidade e o Ministério da Saúde fica à disposição de vocês e dos ouvintes, né, para diálogo e esclarecimento.
4: Hoje, 8 de setembro, é celebrado o Dia Mundial da Alfabetização.
3: A data criada pela Organização das Nações Unidas marca a importância desta etapa no desenvolvimento da cidadania de crianças, jovens, adultos e idosos.
4: E o Ministério da Educação ressalta o compromisso com o processo de alfabetização em todas as idades.
9: A alfabetização é um direito fundamental em todas as idades. E para comemorar o dia em que ela é celebrada no mundo todo, o Ministério da Educação ressalta a importância dessa etapa. A qualquer tempo, jovens, adultos e idosos podem retomar os estudos e aprender habilidades que permitem compreender, produzir e utilizar conhecimentos em diferentes situações da vida social. O processo de alfabetização começa quando já se tem as habilidades de ler e de compreender textos curtos, de localizar informações e de escrever palavras. Como explica a secretária de Educação Básica do MEC, Kátia Schweikart, ele segue por toda a vida escolar do estudante, principalmente da criança.
10: A alfabetização começa lá atrás e que ela já pode ser trabalhada por meio das linguagens, por meio do contato com os livros, nos seus processos de aprendizagem. Os efeitos disso vão aparecer e certamente essa criança conseguirá se desenvolver.
9: O Dia Mundial da Alfabetização lembra a responsabilidade de professores, gestores públicos e redes de ensino como agentes nesse processo educacional. A alfabetização é um compromisso compartilhado entre municípios, estados, Distrito Federal e a União, conforme estabelece a Constituição Federal e a legislação educacional brasileira. Reportagem Léo Gomes.
11: Dicas do Enem.
12: Olá, meu nome é Isaac Leal e a minha pergunta é: como eu posso montar um cronograma de estudos?
11: Quem responde é a Ana do Lemos, responsável pela coordenação de um cursinho popular.
13: No edital do Enem tem descritos todos os conteúdos que poderão cair na prova. Eu começaria estudando ele. Eu acredito que todas as matérias merecem atenção, até porque o Enem é uma prova que trabalha diferentes competências. Então, numa questão em que você está vendo matemática, pode ser que tenha uma pergunta sobre interpretação textual e vice-versa. Então, é importante que você tenha um conhecimento básico sobre todas as disciplinas. Tem pessoas que conseguem estudar 30 minutos no dia e conseguem se sair bem na prova, mas tem pessoas que precisam de mais tempo, uma, duas, três horas. A minha dica é que você respeite a sua disponibilidade. É importante que você se organize para estudar com mais antecedência possível. Revisar, responder questões, conversar com a sua rede de apoio e descansar.
11: É isso aí. As provas vão ser realizadas nos dias 8 e 15 de novembro. Se prepare e acompanhe as nossas dicas toda terça-feira aqui na Voz do Brasil e também na radiogov.ebc.com.br.
3: Personagens que marcaram a luta por um Brasil independente.
4: Na Semana da Pátria, vamos conhecer algumas figuras históricas.
3: Seus nomes estão marcados no Livro de Aço, que registra na memória nacional a trajetória dos chamados heróis da pátria.
14: A praça que abriga os três poderes da República em Brasília também guarda a memória daqueles que se dedicaram a um ideal de nação. No Panteão da Pátria, o Livro de Aço reúne os nomes de 49 dos 87 heróis brasileiros oficialmente reconhecidos. Quatro deles estão ligados à independência do Brasil. Joaquim José da Silva Xavier, o Tiradentes, inaugura o Livro de Aço. O historiador Rafael Leporassi explica por que Tiradentes se tornou um herói da pátria, mesmo tendo morrido 30 anos antes da independência do Brasil.
15: Ele fez parte de um movimento que visava a separação de Minas Gerais do Império Português. Para muitos historiadores, é um dos primeiros movimentos a trazer um ideal de fim do pacto colonial.
14: Tiradentes virou símbolo da Inconfidência Mineira. Quando a trama foi descoberta, acabou condenado à morte. Mas a Inconfidência deixou uma ideia que atravessaria décadas. Anos depois, esse projeto ganhou um articulador, o professor José Bonifácio de Andrada e Silva. Quando Portugal exigia que Dom Pedro retornasse, Bonifácio trabalhou para convencê-lo a permanecer no Brasil. O jornalista e escritor Laurentino Gomes detalha o projeto de Bonifácio.
16: Ele percebe que a única solução para a elite brasileira preservar os seus privilégios era manter o herdeiro da coroa de Portugal no trono e ir por uma via monárquica e não republicana.
14: A independência não foi fruto apenas do dia 7 de setembro. Depois que Dom Pedro decidiu ficar no Brasil, foram meses até o processo ser concretizado. Em 7 de setembro de 1822, durante uma viagem, recebeu cartas de sua esposa, Maria Leopoldina, e de José Bonifácio, que relatavam novas exigências de Lisboa. Do lugar onde estava, às margens do rio Ipiranga, Dom Pedro I decidiu proclamar a independência do Brasil.
0: O historiador Rafael Leporassi destaca que também foi pessoalmente interessante para Dom Pedro I romper com Portugal.
15: Ele voltando para Portugal seria um príncipe. No Brasil ele seria alçado à condição de rei ou até de imperador, que foi o que aconteceu.
0: Após o grito do Ipiranga, houve resistência portuguesa e conflitos em diferentes regiões do país. E nesse cenário, na Bahia, surge mais uma personagem da história da independência, Maria Quitéria. Em 1822, ela fugiu de casa, se disfarçou de homem e entrou para o batalhão de voluntários do príncipe. Quando sua identidade foi descoberta, Maria Quitéria não foi expulsa. Depois da vitória, foi condecorada pelo próprio Dom Pedro I. Mas a heroína acabou esquecida pela sociedade. O jornalista Laurentino Gomes explica que a independência envolveu muitos brasileiros e brasileiras.
16: Na Bahia, no Piauí, no Ceará, nas regiões mais distantes, o Brasil inteiro se envolveu no processo de independência e sem essa luta, o Brasil hoje não existiria.
0: O Livro de Aço nasceu em 1989, com a inscrição de Tiradentes. Dom Pedro I entrou no livro 10 anos depois, em 1999. José Bonifácio foi inscrito em 2005 e Maria Quitéria em 2018. Tiradentes morreu antes da independência. José Bonifácio ajudou a construí-la politicamente. Dom Pedro proclamou a ruptura. E Maria Quitéria pegou em armas para defendê-la. 4 personagens, 4 histórias e 4 maneiras diferentes de olhar para o nascimento do Brasil independente. Já,

0: Brasil.
1: Reportagem Luana Caro.
2: E essas foram as notícias do governo federal.
3: Uma realização da Secretaria de Comunicação Social da Presidência da República.
2: Com produção da empresa Brasil de Comunicação.
3: Fique agora com as notícias do Poder Judiciário e do Congresso Nacional. Boa noite.
2: Boa noite, até amanhã.
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5: Ministro Edson Fachin encerra o Encontro Nacional de Corregedores na sede do CNJ em Brasília.
6: STJ entende que defensoria pública habilitada durante prazo recursal tem direito à contagem em dobro desde a intimação.
5: Presidentes do TSE e da Câmara dos Deputados reforçam confiança na Justiça Eleitoral.
6: Boa noite, eu sou Leandro Bezerra.
5: E eu sou Walter Lima.
6: O presidente do Supremo Tribunal Federal e do Conselho Nacional de Justiça, ministro Edson Fachin, participou hoje do Encontro Nacional Integração de Boas Práticas, diálogos entre o CNJ e o Colégio de Corregedores e Corregedoras da Justiça do Brasil, na sede do CNJ em Brasília.
5: As corregedorias são responsáveis por orientar e fiscalizar o funcionamento dos tribunais e dos cartórios.
6: O evento promoveu a cooperação entre as instituições e o compartilhamento de experiências para melhorar os serviços prestados pelo Poder Judiciário.
5: Durante o encontro, o ministro Edson Fachin destacou a importância do diálogo e da atuação da justiça brasileira diante dos desafios atuais.
7: Os dias de hoje reclamam esse diálogo permanente, reclamam que tenhamos uma resposta à altura dos desafios. E eu estou plenamente convencido de que o Poder Judiciário brasileiro está à altura dos desafios que se lhes apresentam no momento contemporâneo. E a justiça brasileira não faltará à legalidade constitucional, por certo, por seus deveres que decorrem da própria Constituição.
6: Você ganhou uma ação na Justiça do Trabalho e, mesmo assim, não recebeu o seu dinheiro?
5: Para resolver esse tipo de situação e garantir que as decisões judiciais sejam cumpridas, a 16ª Semana Nacional da Execução Trabalhista entrará em ação entre 14 e 18 de setembro em todo o país. Larissa Batista.
8: Com o slogan Seu Direito por Inteiro, a iniciativa é um esforço concentrado para localizar bens de devedores, incentivar acordos e dar mais celeridade ao pagamento dos créditos trabalhistas. Para se ter uma ideia, no ano passado, a campanha movimentou mais de 8 bilhões de reais em 5 dias de evento e promoveu mais de 94 mil audiências e cerca de 24 mil acordos entre trabalhadores e empresas. Quem quiser incluir um processo nesse mutirão pode pedir a inscrição na Vara do Trabalho, nos TRTs ou nos Centros de Conciliação da Justiça do Trabalho, onde o processo tramita. Para mais informações, acesse csjt.jus.br.
6: Presidentes do Tribunal Superior Eleitoral e da Câmara dos Deputados reforçam confiança na Justiça Eleitoral.
5: Pronunciamentos aconteceram na abertura da exposição O Caminho do Voto. Na Câmara. Fábio Ruas.
9: O presidente do TSE, ministro Cássio Nunes Marques, disse que a exposição mostra que o caminho do voto vai muito além da cabine de votação. A Justiça Eleitoral percorre uma longa jornada de preparação, fiscalização e auditorias para garantir a segurança do processo eleitoral. Já o presidente da Câmara lembrou que o voto é o resultado de um processo amplo e aperfeiçoado ao longo do tempo. A mostra vai ficar disponível ao público até o próximo dia 21 de setembro.
6: Defensoria Pública habilitada durante o prazo para recurso tem direito à contagem em dobro, completo desde a intimação da sentença.
5: Essa conclusão é do Superior Tribunal de Justiça, o STJ. Fátima Uchoa.
0: Uma mulher foi condenada a pagar pensão alimentícia e procurou a Defensoria Pública do Paraná quando faltavam 2 dias úteis para o fim do prazo simples de 15 dias. O Tribunal Estadual não conheceu da apelação por considerá-la fora do prazo. Já a terceira turma do STJ a reconheceu como tempestiva, ou seja, dentro do prazo legal. Segundo a ministra relatora Nancy Andrighi, a aplicação do prazo em dobro não altera o dia inicial da contagem do prazo recursal, que permanece o mesmo, mas o que ocorre é apenas a ampliação do termo final e, no caso de apelação, dobra-se o prazo de 15 dias úteis. Assim, o Tribunal do Paraná deverá continuar com o julgamento.
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6: A você uma boa noite.
3: E até amanhã.
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11: Eu sou Paula Groba.
12: E eu sou Humberto Pinheiro.
11: E estes são os destaques de hoje do Jornal do Senado, que começa agora.
12: Avançam novas regras para proteger investidor de criptomoeda.
11: Senado aumenta a proteção para crianças vítimas de violência no exterior.
12: Reajustes da conta de luz podem ser limitados pela inflação.
11: Boa noite.
12: Boa noite.
11: Quem investe em criptomoedas e outros ativos virtuais poderá ter mais proteção contra o risco de perder dinheiro caso a empresa que administra os recursos tenha problemas financeiros.
12: A Comissão de Ciência e Tecnologia aprovou novas regras para separar o dinheiro dos clientes do patrimônio das empresas. Os detalhes com a repórter Patrícia Oliveira.
13: Se uma corretora tiver problemas financeiros, o dinheiro investido pelos clientes em ativos virtuais, como as criptomoedas, não deve ser usado para cobrir dívidas ou prejuízos da própria empresa. É o que estabelece um projeto aprovado na Comissão de Ciência e Tecnologia. O texto também prevê que essas plataformas tenham um capital mínimo para atuar no mercado, para reduzir o risco de quebrar dessas empresas e de perdas para os investidores, como explicou o relator da proposta, senador Carlos Portinho, do PL do Rio de Janeiro.
14: O Banco Central deverá estabelecer requisitos prudenciais mínimos de capital para funcionamento das corretoras e plataformas de investimento em ativos digitais.
13: O projeto também estabelece medidas para prevenir fraudes, lavagem de dinheiro e o uso de ativos virtuais para financiar organizações criminosas. A proposta segue para a análise da Comissão de Assuntos Econômicos.
11: E empresas podem receber incentivos para contratar mulheres com câncer de mama.
12: Projeto com esse objetivo seguiu para análise do plenário do Senado. Repórter Márcio Maturana.
15: O projeto cria o programa Empresa Rosa e o selo Rosa para a inclusão e reinserção no mercado de trabalho de mulheres diagnosticadas em tratamento ou em remissão de câncer de mama. O programa prevê ações de contratação com igualdade de oportunidades, condições adequadas, flexibilização para o trabalho remoto, jornada reduzida e estabilidade no emprego, tudo sem redução da remuneração. As empresas participantes com mais de 10 empregados vão ganhar o selo rosa, válido por 2 anos e renovável pelo mesmo período, que poderá ser usado em publicidades. O texto foi aprovado na Comissão de Assuntos Sociais com parecer lido por Flávio Arns, do PSB do Paraná.
16: A criação de um regime positivo de inserção e manutenção profissional das mulheres em tratamento ou remissão do câncer de mama possui valor social evidente. Além disso, é comprovado que se manter ocupado e produtivo representa um grande apoio psíquico aos pacientes de câncer ao obstar ou ao menos dificultar o advento de depressão que muitas vezes os acomete.
15: A certificação vai ser feita por uma comissão composta de representantes do governo, do setor privado e da sociedade civil.
11: O Senado aprovou uma proposta que aumenta a proteção para crianças vítimas de violência no exterior.
12: Se houver indícios de violência ou de outro crime, as autoridades brasileiras poderão deixar de determinar o retorno da criança ao país onde morava com o pai. Repórter Pedro Pincer.
17: A proposta permite às autoridades brasileiras deixar de determinar o retorno de crianças e adolescentes ao país onde moravam com o pai quando houver indícios de que eles ou a mãe brasileira foram vítimas de violência doméstica. A Convenção sobre os Aspectos Civis do Sequestro Internacional de Crianças determina, em regra, o retorno da criança ou do adolescente. A relatora, senadora Mara Gabrilli, do PSD de São Paulo, fez ajustes para dar mais clareza e segurança jurídica ao texto. Para ela, a principal inovação da proposta é reconhecer que a violência doméstica pode constituir risco suficiente para autorizar a autoridade brasileira a ignorar a regra de retorno da criança ou do adolescente ao país estrangeiro.
18: E a proposição, ela contribui para que a exceção de grave risco deixe de ser interpretada de modo restritivo, permitindo que situações de violência, ainda que contra a genitora, sejam juridicamente consideradas como fatores de risco à criança.
17: Como sofreu mudanças, o texto retorna à Câmara dos Deputados.
11: Migrantes, refugiados e pessoas sem nacionalidade reconhecida por nenhum país que chegarem ao Brasil poderão ter acesso a serviços de acolhimento do Sistema Único de Assistência Social.
12: É o que prevê um projeto que começa a ser analisado pelo Senado. A proposta busca garantir dignidade à pessoa que, muitas vezes, são obrigadas a deixar seus países por causa de guerras, fome ou perseguição. Repórter Alexandre Campos.
19: Pelo texto, o direito aos serviços de acolhimento será exercido sem a necessidade de apresentação de documento não exigido em lei, a inscrição no CPF e comprovantes de residência e de regularidade migratória. Autor do projeto, o senador Paulo Paim, do PT do Rio Grande do Sul, lembrou que muitos desses migrantes fogem de guerras, da fome ou de perseguição e, quando chegam ao Brasil, precisam de um acolhimento digno e continuado.
20: Mais do que atender situações emergenciais, queremos transformar o acolhimento em uma política permanente do Estado brasileiro. O projeto também ajuda a fortalecer a estrutura dos municípios, reduz a dependência de recursos internacionais e melhora as condições de atendimento. Isto é, política humanitária.
19: A proposta vai além ao garantir a unidade familiar para evitar que, a depender do encaminhamento dado no atendimento, pais e filhos acabem ficando separados. A comunicação entre os profissionais de assistência social e os migrantes deve contar com tradução e mediação intercultural, e os documentos de viagem e de identificação não poderão ser retidos.
11: Avançou no Senado o projeto que autoriza o porte de armas de fogo para membros da Defensoria Pública da União, dos Estados e do Distrito Federal.
12: Uma emenda estendeu o benefício a integrantes da Advocacia Geral da União e procuradores estaduais e distritais. Repórter Bruno Lourenço.
21: O projeto altera o Estatuto do Desarmamento para permitir que defensores públicos da União e dos Estados, além de membros da Advocacia Geral da União e procuradores dos Estados e do Distrito Federal, tenham direito ao porte de arma de fogo. O relator, senador Flávio Bolsonaro, do PL do Rio de Janeiro, ressaltou que esses profissionais lidam rotineiramente com situações perigosas.
22: Há, portanto, na atuação do defensor público, risco de ameaças reais, violência física, retaliações de facções criminosas e de partes envolvidas em processos judiciais. Além da necessidade de visitas constantes a presídios, há disputas sensíveis de guardas de filhos ou posse de terra que tenham gerado hostilidade extrema das partes contrárias.
21: A proposta seguiu para a Comissão de Constituição e Justiça.
11: Diminuir as filas do INSS é o objetivo da lei promulgada pelo Congresso Nacional nesta terça-feira. A norma reduz de 45 para 30 dias o prazo para um processo ser incluído no programa de gerenciamento de benefícios que abrange monitoramento especial e força-tarefa dos servidores. A nova legislação amplia ainda a finalidade do programa, que passa a incluir a análise de reconhecimento inicial de direitos, reavaliação e revisão de benefícios previdenciários e assistenciais.
12: No Congresso Nacional, o texto foi analisado por meio de medida provisória e recebeu aprovação dos senadores no início do mês. A relatora da proposta, senadora Zenaide Maia, do PSD do Rio Grande do Norte, destacou a necessidade de dar mais agilidade à análise dos processos. De acordo com ela, a demora em obter uma resposta do INSS afeta especialmente pessoas que dependem de auxílios da Previdência para despesas básicas.
1: O principal beneficiário dessa medida é o cidadão que depende do INSS para o reconhecimento de direitos de natureza alimentar, aposentadorias, benefícios por incapacidades e benefícios assistenciais.
11: E a inflação pode ser o limite para reajustes da conta de luz, é o que diz um projeto aprovado na Comissão de Infraestrutura.
12: O texto ainda cria um regime especial para frear aumentos na região norte e determina que a Agência Nacional de Energia Elétrica adote índice ou metodologia para os reajustes anuais das tarifas de energia elétrica. Agora, o projeto será analisado pela Comissão de Assuntos Econômicos. Com edição de Paulo Groba e trabalhos técnicos de Eliseu Caires, o Jornal do Senado fica por aqui. Acompanhe agora as notícias da Câmara dos Deputados. Boa noite.
11: Boa noite e até amanhã.
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7: Câmara diminui restrições legais para benefícios concedidos a data centers.
23: Avança projeto de lei que aumenta a punição para crimes contra os idosos.
7: Deputados alteram o programa de gratificações para reduzir as filas do INSS.
23: Boa noite. A Câmara aprovou medida provisória que muda o programa de gratificações destinado a reduzir as filas do INSS. O repórter Marcelo Larcher explica as mudanças.
24: O plenário da Câmara aprovou medida provisória que altera o programa criado no ano passado para permitir gratificações como maneira de reduzir as filas de perícia e análise de benefícios do INSS. O texto amplia o alcance do programa que, quando foi criado, priorizava a revisão de benefícios já concedidos. Agora, esses processos terão a mesma prioridade dos pedidos novos. Além disso, reduz de 45 para 30 dias o prazo de espera para que um processo entre no programa. O Programa de Gerenciamento de Benefícios foi criado por uma medida provisória em 2025. Ele permite pagamentos extraordinários para servidores que trabalham com a revisão de benefícios e na análise do pagamento do Benefício de Prestação Continuada, ou BPC. Esse pagamento extra é de R$ 68,00 por processo concluído para servidores do INSS e de R$ 75,00 por perícia ou análise de documento para os médicos da Perícia Médica Federal. O programa está previsto para acabar no fim do ano. De acordo com o INSS, as medidas deram resultado. Entre janeiro e junho deste ano, o número de processos pendentes de análise ou de perícia médica inicial caiu de 2 milhões e 700 mil para 1 milhão e 700 mil. Já os processos com tempo de espera superior a 45 dias passaram de 1 milhão e 700 mil para apenas 557 mil. O deputado Reginaldo Lopes, do PT de Minas Gerais, disse que a medida é importante para a população mais carente, que depende de benefícios previdenciários.
25: Já conseguimos diminuir a fila em 76% até o mês de agosto. E agora, no mês de setembro, nós vamos zerar a fila do INSS.
24: A medida provisória que altera o programa criado no ano passado para permitir gratificações como maneira de reduzir as filas de perícias e análises dos benefícios do INSS foi aprovada também pelo Senado e já pode virar lei. Da Rádio Câmara de Brasília, com informações de Antônio Vital, Marcelo Larcher.
2: Justiça.
7: Tião Medeiros, do PP, defende a suspensão do reconhecimento dos estudos de demarcação da terra indígena Tecorá-Guavirá, no oeste do Paraná. Relator da matéria na Comissão de Agricultura, ele afirma que o procedimento da FUNAI desrespeitou o marco temporal adotado pelo Congresso para as demarcações.
23: Tião Medeiros também cita decisões da Justiça que interromperam o processo por falhas nos estudos de identificação da área. De acordo com o parlamentar, a medida fortalece a segurança jurídica e reduz os conflitos na região.
2: Segurança Pública.
7: Uma comissão da Câmara aprovou o aumento de penas para crimes contra idosos. A repórter Paula Bittar acompanhou a votação.
26: A Comissão de Constituição e Justiça da Câmara aprovou um projeto que altera o Código Penal para aumentar as penas para os crimes de lesão corporal, abandono, constrangimento ilegal e estelionato praticados contra pessoas idosas. Pelo texto, em casos de lesão corporal, a pena será de 1 a 3 anos de reclusão, podendo ser aumentada em 1/3 se for qualificada. A pena atual para lesão corporal simples é de 3 meses a 1 ano de detenção. Para o estelionato, o projeto prevê aumento de pena de 1 a 2/3. A pena poderá ser aplicada em dobro se a vítima tiver 80 anos ou mais. Nos crimes de abandono de incapaz ou constrangimento ilegal, as penas poderão ser aumentadas, respectivamente, pela metade e em 1/3. O constrangimento ilegal ocorre quando alguém, por violência ou grave ameaça, força outra pessoa a fazer o que a lei proíbe ou a deixar de fazer o que a lei permite. Também ocorre quando o autor reduz a capacidade de resistência da vítima. A relatora na comissão, deputada Renilce Nicodemos, do MDB do Pará, disse que a proposta está de acordo com os preceitos constitucionais.
0: Proteger quem construiu a história do nosso país é também defender a dignidade e o respeito que toda pessoa merece. É uma medida importante para combater a violência e os crimes contra essa parcela da população e garantir uma resposta mais firme de quem comete esse tipo de violência. Estamos trabalhando para garantir que nossos idosos tenham seus direitos respeitados e possam viver com mais segurança, dignidade e proteção.
26: Projeto que aumenta penas para os crimes de lesão corporal, abandono, constrangimento ilegal e estelionato praticados contra pessoas idosas ainda depende de aprovação pelo plenário da Câmara antes de seguir ao Senado. Da Rádio Câmara, de Brasília, Paula Bittar.
23: Jefferson Campos, do PL de São Paulo, defende proposta que reduz a idade mínima de imputabilidade penal no Brasil. O texto estabelece que jovens entre 12 e 16 anos respondam penalmente por crimes contra a vida, hediondos ou cometidos com violência e grave ameaça.
3: Jefferson Campos entende que a medida busca combater a impunidade e conter o recrutamento de adolescentes por organizações criminosas. Na visão dele, a medida é fundamental para garantir a punição proporcional de crimes graves.
23: Júnior Lourenço, do MDB do Maranhão, quer capacitar profissionais de beleza e estética para identificar sinais de violência contra a mulher. De acordo com o deputado, a ideia é ampliar a rede de apoio e facilitar o acesso das vítimas aos serviços de proteção.
3: Júnior Lourenço explica que o projeto inclui cabeleireiros, manicures, pedicures, depiladores, maquiadores e esteticistas. Eles devem orientar as mulheres sobre canais de denúncia e serviços públicos, além de, com autorização da vítima, acionar os órgãos competentes.
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2: Ciência e tecnologia.
23: A Câmara aprovou o projeto que diminui restrições legais para benefícios concedidos a data centers, resseguradoras e pequenos municípios. O repórter Marcelo Lascher explica as exceções.
24: A Câmara dos Deputados aprovou o projeto que permite que benefícios tributários concedidos a empresas de data centers, resseguradoras e as instituições beneficiadas por Programa Federal de Financiamento de Ações de Combate ao Câncer fiquem fora de restrições impostas pela Lei de Responsabilidade Fiscal em 2026. O projeto permite ainda que municípios de até 65 mil habitantes não precisem comprovar que arrecadam todos os impostos de sua competência para poder receber repasses federais ou estaduais. Essa exigência também é prevista na Lei de Responsabilidade Fiscal. O projeto foi apresentado pelo deputado licenciado José Guimarães, hoje ministro das Relações Institucionais da Presidência da República. A proposta original beneficiava empresas localizadas em áreas de livre comércio e o setor de bens de capital, mas o texto foi alterado pelo relator, deputado Isnaldo Bulhões Júnior, do MDB de Alagoas. O texto final permite que benefícios fiscais concedidos a empresas de data centers, resseguradoras e instituições beneficiadas por programa federal de financiamento de ações de combate ao câncer não precisem ser acompanhados de estimativa de impacto financeiro e orçamentário para entrar em vigor. O projeto também dispensa a obrigação de demonstrar que a renúncia de receita não afetará as metas fiscais ou que será compensado pelo aumento de receita. O relator da proposta, Isnaldo Bulhões Júnior, diz que a medida é especialmente importante para atrair investimentos para o setor de data centers, beneficiado no início do ano pela criação do Regime Especial de Tributação para Serviços de Data Center, o REDATA. Entre outras medidas, o programa suspende a cobrança de tributos federais para a compra de máquinas e equipamentos destinados a centros de processamento de dados. Para Isnaldo Bulhões, o Brasil é um dos países mais procurados por empresas para instalação de centros de processamento de dados.
5: Trata-se de um setor intensivo em investimentos e marcado por elevada competição internacional na escolha da localização de novos empreendimentos em todo o mundo, circunstância que recomenda a existência de um ambiente tributário capaz a favorecer a atração e a realização destes investimentos no Brasil.
24: Mas a exceção das regras da Lei de Responsabilidade Fiscal para municípios com menos de 65 mil habitantes foi criticada pelo deputado Gilson Marques, do Novo de Santa Catarina.
6: Aqui existe uma regra que lá atrás, não estou dizendo que é sensacional e perfeita, mas é a Lei de Responsabilidade Fiscal. Agora, o que esse texto faz? Dizer que não é bem assim, que pode ter uma exceção, que pode ser diferente, que esse ano não precisa ser assim. É inacreditável, eu não sei porque se aprova uma regra e depois diz que essa regra não precisa mais ser respeitada.
24: O projeto que cria exceções na Lei de Responsabilidade Fiscal para municípios com menos de 65 mil habitantes, empresas de data centers, resseguradoras e instituições beneficiadas por Programa Federal de Financiamento de Ações de Combate ao Câncer foi aprovado também pelo Senado e já pode virar lei. Da Rádio Câmara de Brasília, com informações de Antônio Vital, Marcelo Larcher.
8: Saúde.
9: Arthur Oliveira Maia, do União da Bahia, solicita a realização de uma sessão solene em homenagem à pesquisadora Tatiana Lobo Coelho Sampaio, da Universidade Federal do Rio de Janeiro. Ela lidera pesquisas com a polilaminina, uma proteína que pode contribuir para a recuperação de lesões na medula espinhal.
10: Arthur Oliveira Maia destaca que estudos com animais e testes experimentais iniciais em humanos apresentaram resultados promissores na recuperação de movimentos. Segundo o deputado, a pesquisa pode representar um avanço no tratamento de casos graves de paralisia.
8: Consumidor.
9: João Maia, do PP do Rio Grande do Norte, é favorável ao projeto que amplia a proteção de passageiros obrigados a despachar a bagagem de mão durante viagens de avião. De acordo com a matéria, a companhia deverá informar o motivo da exigência sem cobrar valor adicional pelo despacho.
10: A proposta apoiada por João Maia também obriga as empresas aéreas a oferecer canais gratuitos para reclamações sobre o despacho compulsório. O passageiro deverá receber orientações sobre seus direitos em casos de extravio, avaria ou violação da bagagem.
8: Cultura.
9: Projeto reconhece a Irmandade da Boa Morte de Cachoeira no Recôncavo Baiano e sua festa como manifestações da cultura nacional. Alice Portugal, do PCdoB, destaca que a confraria, formada por mulheres negras e descendentes de pessoas escravizadas, é uma das mais antigas tradições religiosas do Brasil.
10: Alice Portugal explica que o grupo surgiu como forma de resistência diante da opressão, garantindo sustento coletivo e apoio a mulheres negras após a escravidão. A deputada afirma que o reconhecimento nacional pode ampliar o acesso da manifestação a políticas públicas de preservação cultural.
13: A renda delas foi responsável por compra de alforrias, acolhimento de mulheres negras marginalizadas, consolidando-se como importante símbolo, não é, de luta pela liberdade e por dignidade dessas populações escravizadas. Então, esse grupo, que data aproximadamente de 1810, a partir de escravas vindas da África, se consolidou como uma manifestação cultural e todos os anos acontece a festa. Então, nós estamos reconhecendo a Irmandade e a festa como manifestações culturais nacionais.
8: Trabalho.
7: Os deputados aprovaram projetos que aumentam estrutura e reajustam valores de custas da Justiça do Trabalho. A repórter Cibele Comanetti tem outras informações.
14: A Câmara dos Deputados aprovou 3 projetos que trazem mudanças para a Justiça do Trabalho. 2 deles modificam a estrutura, com a criação de novas varas no Rio de Janeiro e de cargos de desembargador em Goiás. E um reajusta os valores das custas da Justiça Trabalhista, que estavam defasados há mais de 20 anos. Esse projeto foi apresentado pelo Tribunal Superior do Trabalho em 2022, com a justificativa de que o último reajuste aconteceu em 2002. O texto aprovado, apresentado pela relatora deputada Soraya Santos, do PL do Rio de Janeiro, estabelece que o menor valor será de R$ 12,02, o maior de R$ 2.163 e que as custas judiciais terão reajuste automático anual. A proposta também cria um fundo que receberá o valor das custas e de outras receitas, como o pagamento de inscrições em concursos públicos. O propósito é financiar a modernização tecnológica da Justiça do Trabalho. Outro projeto aprovado transforma 7 cargos vagos de juiz do trabalho substituto em 4 cargos de desembargador, 5 cargos em comissão e 3 funções comissionadas no Tribunal Regional do Trabalho da 18ª Região, em Goiás. Segundo o Tribunal Superior do Trabalho, a mudança não representa custos extras. A proposta foi criticada pela deputada Adriana Ventura, do Novo de São Paulo.
15: Este projeto que faz, amplia permanentemente a estrutura do segundo grau de Justiça do Trabalho, fala que os cargos estão vagos e a gente pensa que está redistribuindo e está transformando, mas na verdade, hoje esse dinheiro não sai da caixinha. Outra coisa importante, além dos novos desembargadores, nós temos 8 novos cargos sendo criadas, inclusive funções comissionadas.
14: O terceiro projeto aprovado, em análise há mais de 10 anos, cria 12 varas do trabalho, além dos cargos de juiz, juiz substituto, analistas e cargos de comissão necessários para o funcionamento delas, no Tribunal Regional do Trabalho da Primeira Região, no Rio de Janeiro. Segundo o relator, deputado Marcelo Crivella, do Republicanos do Rio de Janeiro, as novas varas vão ampliar a capacidade de atendimento à população em 9 municípios do Rio. O projeto foi criticado por deputados do Novo e do Missão, com o argumento de que cria novas despesas. Parlamentares da bancada do governo, como a deputada Jandira Fegali, do PCdoB do Rio de Janeiro, defenderam a proposta.
16: A Justiça do Trabalho é uma trincheira de defesa das mulheres e homens que produzem nesse país. Então o TST é importante e essa inovação, como chamaram aqui, a Justiça Eleitoral também não tem nos Estados Unidos, ela é fundamental para nós aqui. Então a gente não pode ter parâmetros de modelos dos outros, nós temos que entender o papel da Justiça do Trabalho no Brasil.
14: Os 3 projetos que aumentam a estrutura e o valor das custas da Justiça do Trabalho seguiram para análise do Senado. Da Rádio Câmara de Brasília, com informações de Antônio Vital, Cibele Comanetti.
23: Eli Borges, do Republicanos do Tocantins, relatou o projeto que amplia de 60 para 120 dias o período de contratação de trabalhadores safristas. Segundo o deputado, a proposta busca reduzir a burocracia e garantir mais segurança, tanto para empregados quanto para empregadores do campo.
17: Então nós ampliamos de 60 para 120 dias, melhoramos a questão da segurança do trabalhador no aspecto dos direitos que ele tem, direitos para garantir que ele faça um

0: dados.
1: Essa é uma pauta muito sensível, até porque quem realmente construiu o estado de Rondônia, Roraima e Amapá foram os ex-territorianos, pessoas que chegaram lá quando nada ainda tinha acontecido nesses estados. E hoje é questão de justiça que eles sejam transpostos aos quadros federais. Uma luta, infelizmente, que já acontece há muitos anos, sem dar a devida atenção para que se faça justiça com esses ex-territorianos.
2: Silvia Cristina critica o que chamou de demora na tramitação da proposta e lembra que muitos ex-territorianos morreram sem ter o direito reconhecido. A parlamentar defende que a matéria avance rapidamente até a votação em plenário para garantir dignidade aos servidores.
0: Yandra Moura, do União de Sergipe, propõe criar um piso salarial nacional de R$ 3.400 para conselheiros tutelares, com reajuste anual pelo INPC. O projeto fixa a remuneração mínima em todo o país e garante a inclusão da categoria no PASEP.
2: Na visão de Yandra Moura, a medida, além de corrigir as diferenças salariais entre municípios, valoriza o trabalho de proteção a crianças e adolescentes. A deputada entende que garantir condições dignas de remuneração melhora a qualidade dos serviços prestados à população.
0: Termina agora o Jornal Câmara dos Deputados, produzido pela Rádio Câmara, com trabalhos técnicos de Everson Urani e apresentação de Val Monteiro e Luciana Vieira. Uma boa noite para você.
2: A Voz do Brasil volta amanhã. Boa noite.
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7: Casa e Design. Não encoste todos os móveis na parede. Essa é a dica de hoje aqui no Casa e Design. Tem uma mania muito comum na hora de arrumar a sala, que é empurrar tudo para as paredes, achando que isso vai fazer o ambiente parecer maior. Nem sempre funciona. Se houver espaço, experimente afastar um pouco o sofá ou usar uma poltrona mais para dentro do ambiente. Isso ajuda a criar áreas de conversa e pode deixar a sala mais aconchegante. O importante é preservar uma boa circulação. Às vezes, mover um móvel alguns centímetros já faz a sala parecer muito mais bem planejada.
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4: A luzinha de pressão acendeu no painel e você se perguntou: como o carro sabe que o pneu perdeu o ar, hein? É que existem principalmente dois tipos de monitoramento. No sistema direto, sensores instalados nas rodas medem a pressão e enviam a informação para o carro. Já o sistema indireto pode utilizar dados dos sensores de rotação das rodas. Quando um pneu perde a pressão, seu comportamento de rotação muda também. E a eletrônica consegue identificar essa diferença. Mas atenção, hein? O alerta não substitui a calibragem periódica. Sendo assim, se a luz acender, reduza a velocidade. Pare no local seguro e verifique os pneus. Pode ser apenas uma perda gradual de pressão. Mas também pode ser o primeiro aviso de um possível furo.
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6: Se você gosta de boa música, você está no lugar certo. Esse é o No Ritmo do Amor e hoje, terça, dia 8 de setembro, passaremos bastante tempo juntinhos, lembrando dos bons momentos da vida e ouvindo a melhor programação romântica do nosso rádio. Se a gente não se conhece, muito prazer. Eu sou a Ana Paula Barros e conto com a sua participação no WhatsApp no 3499-136-2203. Bidias, para começar o No Ritmo do Amor. Too Much Heaven.

Lulu Santos, Tempos Modernos. E um beijo para a Creuza. Ana, eu adoro o seu programa. Sou manicure, só vou dormir quando ele acaba. Creuza, muito obrigada pelo carinho. E um beijo também para o Adriano Lopes. Obrigada pela companhia, Adriano.

0: Ana Carolina, encostar na tua para encerrar a sequência. Eu volto já já, depois do intervalo.
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2: Para participar do No Ritmo do Amor é no WhatsApp 3499-136-2203. Você pode me contar a sua história de amor, por exemplo. Pode pedir a sua música romântica preferida e pode mandar um beijo para quem você gosta. Lá no meu Insta, no Sou Ana Paula Barros, você também pode participar. Take My Breath Away. Lembra dessa? Berlim.

O som do Lenny Kravitz, Calling an Angels. Um beijo para a Eneida, sou costureira, Ninha, e adoro essa rádio e a sua programação. Bom trabalho. Para você também, um bom trabalho amanhã, Eneida. Obrigada pela companhia. Um beijo para o André, final do telefone 1920, e a Tarsila também está curtindo a nossa programação. Um beijo, Tarsila.

0: Encerrando a sequência, o Guilherme Arantes com Marina Noir. Antes, Love Me Anyway com Pink e Chris Stapleton. Muito obrigada pela sua companhia nesta terça-feira. E não saia daí, porque depois do intervalo tem a sua história de amor.
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